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10: Muito bem, estamos de volta. 20 horas 5 minutos aqui na Conte. Uma boa noite, minha amiga Célia de Oliveira, meu amigo Marco Boiadeiro. Boa noite, Vânia do Requeijão. Boa noite, Dona Odélia Rita. Toda essa moçada que sempre participa com a gente aqui pelo nosso WhatsApp. Obrigado, obrigado, obrigado. Pra você que tá em casa, boa noite. Pra você que tá no trabalho, boa noite. Boa noite pra você que tá aí no carro, curtindo a gente no som do carro, maravilha. Pra você que acompanha a gente pelo aplicativo, boa noite pra todo mundo aí. 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Meu amigo Rodrigo, boa noite, Rodrigo, boa noite. Tá chegando aqui, ó, Leandro e Leonardo, rumo a Goiânia.
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0: Muito bem, tem pra você, Léo Magalhães, Bebe Choro. A culpa é sua, 20 horas 15 minutos aqui na Conte, boa noite. Nós vamos para um breve intervalo comercial, é rapidinho, já já a gente volta, não sai daí. 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
11: Maravilha, maravilha, muito bem. Estamos de volta, agora são 20 horas 20 minutos. Vamos trazer uma moda aqui em produção. Top, top, do show que vai ter amanhã, né? Abertura da Expo Oeste aí com Lowbat. Então nós vamos trazer aqui Mulher, Chapéu e Botina pra gente fazer um barulho diferenciado aqui no nosso programa. Ele que já se encontra, eu acho que em Pontes Lacerda já. Se estiver curtindo aí, ouvindo o nosso programa, manda um alô pra mim aí, Lobet. Lobet, mulher, chapéu e botina aqui na Conte.
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0: Muito bem, estamos de volta por aqui, 20 horas 41 minutos, né, produção? Teve aí duas camisas, Milionário José Rico, maravilha! Minha amiga Vânia do Requeijão, rapaz, tá lá preparando bolo de milho, curau de milho e muito mais. Pediu moda aqui, Fundo da Grota, Eduardo Costa, a gente vai curtir juntinho aqui. 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Muito bem, minha amiga Vânia do Requeijão pediu essa aqui, ó, Fundo da Grota, Eduardo Costa.
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Maravilha, mais um grande sucesso, Renan e Raí, Coração Ferido, aqui na programação. 20 horas 56 minutos. É o nosso, é o seu DNA da Conte, de segunda a sexta-feira, só com modão sertanejo, daqueles top, topzera. Boa noite pra todo mundo aí, estamos na reta final aqui do nosso programa. Vou agradecendo o carinho da audiência de cada um de vocês. E a gente volta amanhã, aqui a partir da...

0: 19 horas aqui na Rádio Conte com mais um DNA da Conte. Gente, boa noite, vou deixando aqui Rio Negro e Solimões de São Paulo a Belém. Na sequência tem a Voz do Brasil e a gente volta amanhã. Boa noite, tchau, tchau.
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0: Está no ar a Voz do Brasil. As notícias do governo federal que movimentaram o país no dia de hoje.
1: Olá, boa noite.
2: Boa noite para você que nos acompanha em todo o país.
1: Terça-feira, 4 de agosto de 2026.
2: Vamos aos destaques do dia.
1: Saúde mental e BETS.
2: SUS vai oferecer 100 mil teleatendimentos por mês a pessoas com dificuldades relacionadas a jogos e apostas. Thaís Araújo.
3: O serviço funciona como porta de entrada para a rede de atenção psicossocial e disponibiliza orientação, acompanhamento profissional e apoio também aos familiares.
1: E a propaganda e publicidade de BETS deve trazer alertas ao consumidor.
2: Quem conversa com a gente sobre isso é a secretária de Prêmios e Apostas do Ministério da Fazenda, Daniele Correia.
4: Você tem aposta não é investimento. A outra é apostar pode causar dependência. E uma questão de que apostar faz você perder dinheiro. Então é justamente nessa perspectiva, seja da saúde mental, seja da saúde financeira.
1: Crimes no ambiente digital.
2: Operações identificam grupos envolvidos em crime de ódio e incentivo à violência. Márcia Fernandes.
5: O Laboratório de Operações Cibernéticas atuou na análise de evidências digitais e na articulação entre as forças de segurança envolvidas.
1: Hoje, na apresentação da Voz do Brasil, Luciana Vasconcelos e Luciano Seixas.
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1: Foram realizadas duas operações para desarticular grupos criminosos que utilizam plataformas digitais para disseminar violência e propagar discursos de ódio.
2: As operações foram executadas em conjunto com as polícias civis de diferentes unidades da federação.
1: E os resultados foram apresentados hoje. Os detalhes você vai ouvir agora na reportagem de Márcia Fernandes.
5: A operação Rede Interrompida da Polícia Civil do Distrito Federal apura a existência de uma organização extremista que utilizava comunidades do aplicativo Telegram para planejar atos violentos e disseminar conteúdos preconceituosos contra determinadas raças, religiões e também contra mulheres. O diretor de Operações Integradas e de Inteligência do Ministério da Justiça e Segurança Pública, Anchieta Neri, destacou algumas das medidas adotadas.
6: A partir dessa articulação, a gente teve medidas de busca cumpridas em 8 estados da federação. A gente cumpriu algumas medidas de internação provisória e um mandado de prisão. O que se investiga ou o que se apurou não diz respeito meramente a opiniões, mas sim à própria intolerância e planejamento de atos severos de violência. Por isso, havia a necessidade de uma atuação rápida para que a gente não tivesse a possibilidade de ocorrer qualquer sinistro.
5: Já a Operação Lívia investigou uma rede criminosa que utilizava de plataformas virtuais para atrair adolescentes e incentivá-los à prática de violência. A investigação foi conduzida pela Polícia Civil de Mato Grosso do Sul, após a morte de uma menina de 13 anos. A Secretária Nacional de Acesso à Justiça, Sheila de Carvalho, comentou que a operação conseguiu impedir outros crimes.
7: A operação permitiu evitar que mais uma menina fosse vítima, que já estava mapeada para isso acontecer nos próximos dias. Então, esse esforço integrado que a gente tem realizado é para manter as nossas mulheres vivas.
5: Nas duas operações, o Laboratório de Operações Cibernéticas atuou na análise de evidências digitais, na identificação de conexões entre investigados e na articulação entre as forças de segurança envolvidas. O ministro da Justiça e Segurança Pública, Wellington César Lima e Silva, destacou a importância do trabalho integrado.
8: Nós temos um fluxo de cooperação permanente com a Polícia Federal, com as polícias civis dos diversos estados, com os ministérios públicos dos diversos estados, com os diversos órgãos de inteligência. Esse tipo de colaboração possibilita uma atuação integrada e qualificada no combate a esses crimes.
5: As investigações permanecem em andamento para análise do material apreendido, a identificação de outros envolvidos e a responsabilização dos investigados, conforme o avanço dos respectivos inquéritos policiais. Lembrando que os casos de violência contra mulheres podem ser denunciados pelo Ligue 180, que funciona 24 horas por dia, gratuitamente. Reportagem Márcia Fernandes.
2: E estão abertas as inscrições para o curso Gestoras em Rede, voltado à formação de gestoras estaduais e municipais que atuam com políticas públicas para as mulheres.
1: A capacitação é gratuita e será realizada de forma online.
9: Estão abertas as inscrições para o curso Gestoras em Rede, Formação em Gestão de Políticas Públicas para as Mulheres. A iniciativa é destinada a gestoras estaduais e municipais responsáveis pela elaboração, coordenação e implementação de ações voltadas à promoção dos direitos das mulheres. O curso é gratuito, tem carga horária de 96 horas e vai ser realizado com atividades online, ao vivo e também em formato assíncrono. A formação integra uma estratégia nacional de fortalecimento da gestão pública e de cooperação entre União, estados e municípios. O objetivo é oferecer instrumentos para planejamento, execução, monitoramento e avaliação das políticas públicas, além de criar uma rede permanente de troca de experiências entre as equipes que atuam nos organismos de políticas para as mulheres. Ao final do curso, as participantes devem elaborar diagnósticos e planos de ação voltados aos próprios municípios e estados. Para se inscrever, acesse gestorasemrede.com.br. Claudimário Carvalho, para a Voz do Brasil.
1: As propagandas e publicidades sobre apostas de cota fixa, as chamadas bets, passaram a ter novas regras voltadas à proteção aos consumidores.
2: Elas estabelecem, entre outras coisas, limites sobre o que pode ser dito nessas propagandas, responsabilização solidária de quem veicula as publicidades e proteção às crianças e aos adolescentes.
1: Além disso, as propagandas de bets terão também que exibir mensagens de alerta sobre os riscos envolvidos nas apostas.
2: Sobre tudo isso, nós conversamos com a secretária de Prêmios e Apostas do Ministério da Fazenda, Daniele Correia.
1: Eu e Mariana Jungmann também falamos com ela sobre saúde e bets. Acompanhe.
10: Secretária Daniele Correia, muito bem-vinda à Voz do Brasil. Vamos falar um pouco sobre essas duas portarias que regulam a publicidade sobre as apostas de cota fixa. A gente pode traduzir que é uma regulamentação sobre as propagandas de bets, assim, para ficar mais claro para o nosso público. E o que, que estabelecem essas portarias?
11: Bom, obrigada. Para a gente é sempre importante aqui na Secretaria de Prêmios e Apostas ter a oportunidade de tratar sobre o tema. E, de fato, quando a gente está falando dessas duas portarias, as portarias mais recentes aqui, a gente está falando desse universo de publicidade, propaganda e ações de marketing nesse mercado de aposta de cota fixa. Acho que é sempre importante dizer que esse mercado de aposta de cota fixa é um serviço público, né? E a lei, a 14.790, é a lei que traz ali a regulamentação e traz ali diretrizes legais na implementação, não só desse tema de publicidade, mas diversos outros temas. E a nova portaria interministerial ali, a 73, ela traz ali, reforça alguns conceitos, acho que amplia ali a questão da proteção ao consumidor apostador. Mas também traz ali a distribuição da responsabilidade solidária em todo esse veículo de comunicação, de divulgação, seja pessoas físicas e jurídicas, nesse mercado de apostas. E a gente tem uma outra portaria que altera a portaria que trata de jogo responsável, que trata dessas obrigações também legais que os agentes operadores precisam cumprir entre publicidade, ações de marketing e propaganda, que é justamente as frases de advertência, né? O 18+, e foi importante para a gente ali trazer e clarificar sobre o tema.
1: Essas frases de advertência, né, que vão ter que conter nas publicidades, elas devem dizer o quê? E que tipo? E por que que esse tipo de mensagem é importante, secretária?
11: Bom, as frases é: o Ministério da Fazenda adverte. E aí você tem: aposta não é investimento. Essa é uma das frases. A outra é: apostar pode causar dependência. Né? E uma questão de que apostar faz você perder dinheiro. Então é justamente nessa perspectiva, seja da saúde mental, seja da saúde financeira, do endividamento.
1: Ainda falando das mensagens, ela tem um tamanho mínimo, né? Ou seja, tem que estar num formato legível, facilmente visível, né, para o consumidor.
11: Exatamente. A gente traz ali, e aí de novo, né, a necessidade de que eles estejam ali num tamanho mínimo de 10%, e a gente reforça, inclusive, nessa nova portaria, que eles precisam estar de uma maneira horizontal, né? Porque muitas vezes, né, tornar essa frase de uma maneira muito mínima e verticalizada dificulta até a leitura por parte, né, da sociedade.
10: Praticamente escondendo a frase.
11: Exatamente.
10: Né?
11: Então, a necessidade de se ter isso de maneira legível, né, num contraste visual ali também, né, você ter um fundo ali que a pessoa consiga ler. E eu acho que são todas essas informações que são importantes.
10: Agora, um outro ponto importante dessa nova regulamentação sobre a publicidade de jogos é que ela passa a responsabilizar também quem faz a propaganda, né? Quem veicula a propaganda. E aqui a gente está falando, inclusive, dos influenciadores digitais, secretária, dos veículos de comunicação, e aí enxergando os influenciadores digitais também como uma espécie de veículo de comunicação, é isso? O que está previsto nessa responsabilização?
11: Sim, a ideia é a portaria, ela traz isso tanto voltado para pessoas físicas quanto para pessoas jurídicas, né, que veiculem, que distribuem, que impulsionem, né, que propaguem, não só a questão das bets ilegais, aí eu acho que é importante também, né, você ter essa responsabilização, porque quando você está falando de um ambiente ilegal, você não tem essas ferramentas à disposição daquele consumidor, daquele apostador, então, né, você fica muito mais frágil no desenvolvimento de riscos e de transtorno de jogo e do endividamento, então elas não precisam cumprir as regras e também no processo, né, de junto com as operadoras legalizadas, mas no processo de cumprir o que está dizendo ali a lei, né, no sentido e das portarias, reforçado agora pela portaria interministerial, no sentido de que o jogo, ele tem restrições na sua publicidade, né? Você não pode dizer que o jogo, ele substitui a renda, você vai ficar socialmente aceito, né? Você é mais bonito porque você joga. Então, a própria proteção que a gente comentou aqui, né, da criança e do adolescente, então você não pode veicular para a publicidade para a criança, né? A criança não pode ser alvo da publicidade, ela não pode estar na publicidade. Então, eu acho que a distribuição da responsabilidade aí, eu acho que é importante, né, nesse mercado.
1: Secretária, esse tipo de regulação sobre a publicidade deve ter efeito para reduzir a quantidade de apostas, né? Especialmente nos casos de compulsão, não é isso?
11: A ideia é justamente isso, né? Se você está num ambiente ou no mercado onde você está falando de entretenimento, né? E quando isso passa, isso não é mais um entretenimento, isso não, você está colocando aquela pessoa em risco, né? Então, de novo, essa é uma série de mecanismos que eu acho que é importante, né, colocar à disposição. E aí eu queria ter a oportunidade aqui para dizer que a gente lançou no final, obviamente, o Ministério da Fazenda, junto com a SPA, isso já estava na agenda regulatória, a gente lançou a plataforma centralizada de autoexclusão. Então, hoje, se um cidadão, ele não quiser estar, apostar, ou ele não quiser estar nessa atividade, ou enfim, estar nesse mercado, ele pode utilizar essa plataforma, onde você fica auto-excluído de todas as plataformas autorizadas pela SPA em âmbito nacional. E aí você pode dizer se é por um prazo determinado ou por um prazo indeterminado. Então você pode se auto-excluir por um mês, por 3 meses, por 6 meses, por 9 meses, por 12 meses, ou indeterminado. E lá você pode dizer o motivo também. E a gente percebe que um dos principais motivos é justamente a perda de saúde, de controle mental, né? Então acho que, de novo, essa é uma outra ferramenta também à disposição de qualquer pessoa da sociedade, obviamente, né, que queira utilizar. E a gente traz ali uma série também de outras questões, como ferramenta de autoteste da saúde, autoteste financeiro, enfim, são todos os mecanismos e ferramentas nessa questão do jogo responsável.
10: É importante aqui a gente lembrar também que quem estiver identificando que tem problemas de saúde mental relacionados à questão do jogo deve procurar ajuda,
11: sim,
10: né, secretária?
11: Exatamente.
10: E aí dentro do SUS a gente tem possibilidades, sim, de acompanhamento e de tratamento, né?
11: Exatamente. A gente tem um acordo de cooperação técnica com o Ministério da Saúde, que é um grande parceiro. A gente, ano passado, começamos com um grupo de trabalho interministerial junto com o Ministério da Saúde, Ministério do Esporte, a Secretaria de Comunicação Social, justamente nesse trabalho de se pensar, né, quais são as ferramentas, porque quando você tem identificação de que você tem um risco, né, ou desenvolvimento de um potencial risco ali, você também precisa procurar caminhos. Então o SUS, ele desenvolveu ali, ele fez um trabalho junto com toda a rede de colaboradores, não só da Unidade Básica de Saúde, mas também do próprio CAPS, né, na formação, né, no desenvolvimento da capacitação dessas pessoas, no recebimento dessas pessoas, na identificação dessas pessoas. Também fez ali um teleatendimento, então eles construíram, desenvolveram um teleatendimento voltado para essa parte de transtorno do jogo, de identificação, e o desenvolvimento ali de capacitação junto às unidades do CAPS, né, mais próximo da localidade da pessoa. Então, a gente também, na página da plataforma centralizada de autoexclusão, a gente fornece todos esses telefones, esses endereços, a página do DataSUS, se a pessoa também quiser fazer o seu autoteste da saúde, né, porque você se identifica, mas você precisa também achar um caminho ali.
10: Muito bem, nós conversamos com Daniele Correia, secretária de Prêmios e Apostas do Ministério da Fazenda. Secretária, muito obrigada pela sua entrevista à Voz do Brasil.
11: Obrigada a vocês.
2: Como nós ouvimos, o Sistema Único de Saúde oferece ajuda para quem enfrenta problemas relacionados a jogos e apostas.
1: O Serviço de Teleatendimento em Saúde Mental teve início em março e, a partir de hoje, oferece 100 mil acompanhamentos por mês.
2: O atendimento é remoto, sigiloso e pode ser o primeiro passo para o acesso à rede pública de cuidados.
12: Segundo o Ministério da Saúde, mais de 25 milhões de pessoas fizeram apostas em 2025. Desse total, cerca de 4,4% apresentam dependência de jogos, condição que pode causar prejuízos à saúde mental, às finanças e às relações pessoais. Alguns sinais podem indicar a necessidade de buscar ajuda, como o aumento do tempo ou do dinheiro gastos com apostas, preocupação constante com jogos e mudanças no sono, no humor, na rotina ou nos relacionamentos. O Sistema Único de Saúde oferece atendimento sigiloso para pessoas que enfrentam esse problema. O serviço funciona como porta de entrada para a rede de atenção psicossocial e disponibiliza orientação, acompanhamento profissional e apoio também aos familiares, como explica o ministro da Saúde, Alexandre Padilha.
13: Então, além de abrir a porta do cuidado individual, de quem sofre com o vício e dos seus familiares, a gente está abrindo uma outra porta, que é ter um diagnóstico cada vez melhor do problema, tá? Ter ações cada vez mais preventivas, regulatórias.
12: Para acessar o atendimento remoto, basta entrar no aplicativo ou na versão web do Meu SUS Digital, fazer login com a conta gov.br, acessar a área de mini-apps e selecionar a opção Problemas com Jogos de Apostas. Em seguida, o usuário responde a um autoteste que auxilia na identificação do tipo de cuidado mais adequado. Quando o resultado indica risco moderado ou elevado, o encaminhamento para o teleatendimento é feito pela própria plataforma. Nos demais casos, são apresentadas orientações sobre os serviços disponíveis na rede de atenção psicossocial. De acordo com o Ministério da Saúde, o serviço remoto teve início em março e passa a oferecer 100 mil atendimentos mensais. Explica o diretor do Departamento de Saúde Mental, Marcelo Quimate Dias.
14: Então, nessa primeira ação, nós tínhamos uma média de mais ou menos uns 600 atendimentos por mês. Tivemos uma procura muito grande e, a partir de agora, a gente vai passar a oferecer até 100 mil atendimentos por mês.
12: Quem preferir, também pode procurar atendimento presencial em uma unidade básica de saúde. No local, a pessoa e seus familiares recebem acolhimento, orientação e avaliação inicial. Quando necessário, a equipe pode encaminhar o paciente para o Centro de Atenção Psicossocial, o CAPS, onde é oferecido atendimento multiprofissional. Reportagem Thaís de Araújo.
1: E relembrando, pela plataforma de autoexclusão é possível solicitar o bloqueio do acesso às plataformas de apostas.
2: Para isso, basta acessar a página da ferramenta e entrar com a conta gov.br.
1: Doadores de sangue que colocaram piercing, fizeram tatuagens ou cirurgias não precisam mais esperar 12 meses para voltar a doar.
2: Pois é, as regras para doação foram atualizadas e devem estar implantadas nos hemocentros do país até setembro.
1: O objetivo é aumentar os estoques de sangue, garantindo a qualidade e a segurança do material.
15: Doar sangue salva vidas. Para se ter uma ideia, uma única doação pode ajudar até 4 pessoas. A funcionária pública Axa Cruz, que mora em Brasília, já doa sangue há 16 anos.
16: Um ato tão simples, rápido e que pode salvar vidas. Então eu me sinto muito honrada. 3 vezes por ano, inclusive uma delas é no dia do meu aniversário. Para mim já virou uma tradição.
15: E quem recebe esse sangue pode ficar tranquilo. Todo o material coletado passa por um rigoroso controle de qualidade e por testes que garantem a segurança das transfusões. Para reforçar ainda mais esse controle e ampliar a segurança de doadores e pacientes, o Ministério da Saúde atualizou os regulamentos técnicos que orientam os serviços de hemoterapia em todo o país, como explica a gerente de captação de doadores do Hemocentro de Brasília, Kelly Barbie.
17: Cada vez mais no sentido de aprimorar, de melhorar os exames para testar uma qualidade cada vez maior desse sangue coletado. Então, você não vai precisar esperar mais 12 meses para muitos impedimentos. A maioria agora é de 4 meses. Como eu falei do piercing, da tatuagem, de medicamentos, de cirurgia, enfim, a novidade é muito boa e muito bem-vinda.
15: O Felipe, que doa sangue há 30 anos, sabe da importância desse ato de amor.
18: Ah, me traz um sentimento muito bom, né? Um sentimento de solidariedade com o próximo. E, além disso, a gente nunca sabe quando vai precisar, um familiar também, né? Então, é muito importante. Eu saio com o coração aquecido.
15: E para você que nunca doou sangue, é muito simples. Basta procurar um hemocentro mais próximo, ter entre 16 e 69 anos, pesar no mínimo 50 quilos e estar em boas condições de saúde. Não apresentar sintomas de gripe, resfriado ou febre. Não precisa estar em jejum, mas nas 4 horas que antecedem a doação, deve evitar a ingestão de comidas gordurosas. Reportagem Cleide Lopes.
2: Se você é responsável por crianças ou adolescentes com menos de 15 anos, fique atento.
1: A campanha nacional de multivacinação já começou em todos os postos de saúde do país.
2: Essa é a chance de proteger o público infanto-juvenil contra doenças como poliomielite, influenza e hepatites.
1: O dia D da campanha vai ser em 22 de agosto e a mobilização vai até 1º de setembro.
19: A campanha nacional de multivacinação teve início nesta segunda-feira e vai até 1º de setembro. Crianças e adolescentes menores de 15 anos são o foco principal para atualizar a caderneta de vacinação. Pela campanha, são ofertados os imunizantes previstos no calendário nacional de vacinação do Ministério da Saúde, como poliomielite, tríplice viral, hepatites A e B, febre amarela, HPV, influenza, Covid-19 e dengue. Para receber a vacina, basta comparecer à unidade básica de saúde mais próxima da sua residência e levar documento de identificação, cartão do SUS, se tiver, e a caderneta de vacinação. Já o dia D da mobilização será em 22 de agosto. Para informações sobre horários de atendimento e disponibilidade das vacinas, basta consultar a unidade de saúde do seu município.
2: Priscila Machado, para a Voz do Brasil. Contribuintes que têm pendências com a Receita Federal, começou a valer hoje mudanças no atendimento presencial relativas ao imposto de renda.
1: A portaria proíbe o fornecimento de cópia de declaração do imposto e recibo de entrega nas unidades de atendimento.
2: Saiba o que muda no atendimento com Daniele Popov.
20: Portaria publicada nesta segunda-feira traz mudanças como a proibição do fornecimento de cópia da declaração do imposto sobre a renda da pessoa física. A entrega do recibo relativo à declaração também foi proibida nas unidades de atendimento da Receita. As mudanças foram adotadas para reduzir os riscos de acesso indevido a informações protegidas por sigilo fiscal, já que documentos como a declaração do imposto de renda contêm dados pessoais sigilosos e que podem ser usados indevidamente. A partir de agora, a cópia da declaração e o recibo de entrega passam a ser disponibilizados exclusivamente por canais que utilizam mecanismos de autenticação e controle de acesso. Outras alterações que a portaria traz são ajustes relacionados ao atendimento presencial, ao atendimento orientado e à recepção de documentos em processos de atendimento digital. Daniele Popov para a Voz do Brasil.
1: Concurso Nacional de Escrita Criativa tem inscrição aberta até quarta-feira, dia 5 de agosto.
2: Com ele, o participante vai aprender a produzir textos que buscam envolver, emocionar ou prender a atenção do leitor ou ouvinte por meio da criatividade na linguagem, na estrutura e na narrativa.
1: A chamada pública vai selecionar 1.000 participantes.
2: Os selecionados vão receber de forma gratuita formação em escrita criativa em todas as regiões do país.
1: Mais informações no site da Universidade Federal do Rio Grande do Sul, em ufrgs.br/territórios da escrita.
2: E essas foram as notícias do governo federal.
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1: Fique agora com as notícias do Poder Judiciário e do Congresso Nacional. Boa noite.
2: Boa noite para você e até amanhã.

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2: CNJ aprova perda do cargo de juiz e extingue a aposentadoria compulsória como punição máxima.
3: Para o STJ, olheiro que atua durante venda de drogas responde por tráfico, não por colaboração.
2: Eletricista terá plano de saúde mantido, mesmo após ter sido demitido.
3: Boa noite, eu sou Marcela Luiza.
2: E eu sou Marta Ferreira.
3: O Conselho Nacional de Justiça aprovou nesta terça-feira a perda do cargo de juiz e acabou com a aposentadoria compulsória como punição máxima a magistrados que cometerem infrações graves.
2: Pelas novas regras, nos casos mais graves, o juiz poderá ser colocado em disponibilidade com proposta de perda do cargo.
3: Nessa hipótese, o magistrado será imediatamente afastado das funções e passará a receber remuneração proporcional ao tempo de contribuição até a decisão definitiva do Supremo Tribunal Federal.
2: Com isso, o CNJ adequa as normas ao entendimento firmado em maio pela primeira turma do STF, segundo o qual a aposentadoria compulsória deixou de ter fundamento constitucional como sanção disciplinar após a reforma da Previdência.
3: Em 10 meses, gestão do ministro Edson Fachin responde por 10% das aposentadorias compulsórias do Conselho Nacional de Justiça.
2: Hoje, o plenário do CNJ extinguiu a aposentadoria compulsória como punição máxima a juízes que cometerem infrações graves. Pablo Lemos.
4: No início da sessão desta terça-feira, o presidente do STF e do Conselho Nacional de Justiça, ministro Edson Fachin, destacou alguns dados sobre os processos disciplinares julgados pelo Conselho.
5: Do final de setembro a julho deste ano, esse plenário concluiu o julgamento de 24 processos administrativos disciplinares, aplicando 11 penas de aposentadorias compulsórias, 8 disponibilidades, 4 censuras e 1 advertência. Ainda em sede de revisão disciplinar, foram aplicadas outras 2 penas de aposentadoria compulsória e mais 2 de disponibilidade. Assim, 14 juízes que cometeram faltas gravíssimas foram afastados dos quadros da magistratura. Trata-se de 10% do total de aposentadorias compulsórias até hoje aplicadas pelo CNJ, sendo essa a penalidade administrativa mais grave até então vigente.
4: Fachin destacou que a atuação disciplinar é uma das competências constitucionais mais relevantes do CNJ para a preservação da confiança da sociedade no judiciário.
3: Quem atua como olheiro ou vigilante de forma integrada e indispensável à comercialização de drogas responde pelo crime de tráfico e não por colaboração como informante.
2: Essa conclusão é do STJ, Fátima Uchoa.
6: Moradores de Goiânia enviaram um vídeo a policiais militares com 2 homens comercializando drogas. Um vendia entorpecentes enquanto o outro permanecia ao lado observando a movimentação. Os policiais os abordaram e concluíram que o segundo homem era um vigilante durante a negociação. A Justiça de Goiás considerou que ambos atuavam na comercialização das drogas, cada um com papel específico no crime. A 5ª turma do STJ negou o provimento ao recurso da Defensoria Pública que buscava desclassificar a condenação por tráfico de drogas para o delito de informante. Segundo o relator ministro Ribeiro Dantas, quem permanece ao lado do vendedor e ajuda a garantir a segurança da negociação participa diretamente da prática do crime.
3: Eletricista terá plano de saúde mantido mesmo após ter sido demitido.
2: Para o TST, por se tratar de contrato de trabalho, a Justiça Trabalhista tem competência para julgar o caso. Larissa Batista.
7: O eletricista foi demitido após 37 anos de trabalho e foi informado que poderia continuar com o plano de saúde da empresa. Porém, a única opção oferecida pela companhia de energia representava um aumento de mais de 5 mil na mensalidade. No TST, ficou decidido que a empresa deve garantir, tanto para o eletricista quanto para os dependentes dele, o mesmo plano de saúde dos trabalhadores ativos. Ainda cabe recurso da decisão.
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3: Uma boa noite.
2: Boa noite.
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9: Eu sou Paula Groba.
10: E eu sou Humberto Pinheiro.
9: E estes são os destaques de hoje do Jornal do Senado, que começa agora.
10: Botão do pânico para corridas por aplicativo avança no Senado.
9: Incentivo à violência contra a mulher pode virar crime específico.
10: Leis ambientais aprovadas pelo Congresso serão analisadas pelo STF.
9: Boa noite.
10: Boa noite.
9: Mais segurança para motoristas e passageiros de aplicativos de transporte. Um projeto em análise no Senado prevê a criação de um botão do pânico para ser acionado em situações de violência durante as corridas.
10: A proposta já foi aprovada pela Comissão de Ciência e Tecnologia e agora será discutida pela Comissão de Transparência e Defesa do Consumidor. A reportagem é de Herman Kulitz.
11: O botão do pânico tem por objetivo aumentar a segurança, tanto dos passageiros quanto dos motoristas de transporte por aplicativo, como Uber e 99, e deve ser acionado em casos de violência. O texto original do senador Carlos Viana, do PSD de Minas Gerais, determinava um cadastro prévio com foto do titular da conta e do cliente que irá embarcar, e reconhecimento facial antes de cada viagem. Mas, na Comissão de Ciência e Tecnologia, o relator, senador Carlos Portinho, do PL do Rio de Janeiro, conseguiu aprovar duas alterações. Eliminou a exigência de reconhecimento facial e exigiu identificação visível nos veículos usados para o transporte pago privado de passageiros. Portinho falou sobre a importância da regulamentação.
12: O motorista também vai estar seguro, porque ele sabendo quem é o usuário, se amanhã ele sofrer algum crime, ele fica muito vulnerável e ele poder identificar, não só com os dados na plataforma, mas reconhecimento da foto, né, ou de um documento com foto.
11: O projeto aguarda a análise da Comissão de Transparência e Defesa do Consumidor. Se aprovado, segue para a Câmara dos Deputados.
9: E já está na Comissão Mista de Orçamento, a medida provisória que abre crédito extraordinário para garantir o pagamento do apoio financeiro do governo a produtores e importadores de combustíveis.
10: O objetivo é evitar que a elevação de preços por causa da guerra no Oriente Médio gere aumento da inflação nos custos de transporte, com efeito em cascata nos demais setores da economia. Repórter Alexandre Campos.
13: São R$ 3.473 milhões que serão usados para compensar o aumento do valor de compra desses insumos no mercado internacional em decorrência dos conflitos no Oriente Médio. O senador Jax Wagner, do PT da Bahia, lembrou que se nada for feito, a elevação do preço dos combustíveis poderá prejudicar toda a economia.
14: Aí o presidente tem que reagir para evitar que, inclusive, se comprometa a economia nacional, provocando uma inflação acima daquilo que a gente já tem da meta que está colocada.
13: Líder da oposição no Congresso Nacional, o senador Isalci Lucas, do PL do Distrito Federal, cobrou fiscalização.
15: Tem que ver agora o controle disso, né? Tem que controlar para ver se realmente, na bomba, se o consumidor vai sentir isso, né? E corre o risco de você dar isenção, fazer tudo isso e o preço continuar do mesmo jeito.
9: Já está em vigor a lei que destina parte do dinheiro das BETs para o Fundo da Polícia Federal.
10: O FUNAPOL foi criado em 1997 para financiar e estruturar as operações do órgão. Repórter Pedro Pincer.
16: A lei determina que o Fundo para Aparelhamento e Operacionalização das Atividades FIM da Polícia Federal, o FUNAPOL, deverá receber até 3% dos recursos obtidos pelo governo com apostas de cota fixa, conhecidas como BETs. Esses recursos, antes direcionados à Seguridade Social, vão cobrir gastos com a saúde dos servidores da PF, além de retribuição por atividade extraordinária. O repasse dos recursos das apostas está previsto para ocorrer de forma gradual, 1% em 2026, 2% em 2027 e 3% a partir de 2028. O senador Randolfo Rodrigues, do PT do Amapá, ressaltou a importância desse dinheiro para a Polícia Federal.
17: O morador dos morros cariocas, o morador das favelas desse país, são igualmente vítimas do crime organizado quanto o cidadão que mora nos locais locais nobres. Para combater, precisa de polícia estruturada e precisa de fortalecimento, sobretudo, das instituições federais que têm a função precípua, com inteligência, de investigar o crime e de desarticular o crime. Sem recurso e sem estruturação, não se faz o combate adequado ao crime.
16: Além dessa receita, o FUNAPOL conta com transferências voluntárias de entes federativos ou de organismos internacionais, vinculadas a programas de enfrentamento ao crime organizado, doações de pessoas físicas ou jurídicas, nacionais ou estrangeiras, e outras receitas legalmente previstas.
9: Quer incentivar, instigar ou ameaçar outra pessoa para que pratique violência doméstica e familiar contra a mulher, poderá ser condenado até 2 anos de reclusão, além do pagamento de multa. É o que prevê um projeto de lei em análise na Comissão de Segurança Pública.
10: A proposta também estabelece aumento de pena quando o crime for cometido durante a vigência de medida protetiva de urgência, utilizar anonimato e envolver compartilhamento ou ameaça de divulgação de dados pessoais, imagens ou informações sensíveis da vítima. O autor do projeto, o senador Efraim Filho, do PL da Paraíba, ressalta que a medida é necessária porque a instigação de terceiros, inclusive por meios digitais, contribui para aumentar o ciclo de violência contra a mulher.
18: As medidas protetivas que hoje a lei permita que sejam tomadas contra o agressor possam ser também tomadas contra terceiros que, porventura, venham a também infligir a ameaça no sentido de desestabilizar a vítima, intimidá-la, poder retirar a denúncia ou algo desse tipo.
9: E uma série de ações que questionam decisões do Congresso Nacional com impacto no meio ambiente serão julgadas neste mês no Supremo Tribunal Federal.
10: Os pedidos à Justiça tratam da Lei Geral do Licenciamento Ambiental e do Marco Temporal das Terras Indígenas. Quem explica é o repórter César Mendes.
19: Aprovada em maio do ano passado no Congresso, a Lei Geral do Licenciamento foi criticada pela senadora Elisiane Gama, do Maranhão, por flexibilizar as licenças.
20: Quanto mais flexível, mais possibilidade de desastres.
19: O presidente da República vetou a mudança, mas a derrubada do veto no Congresso em novembro foi elogiada pelo senador Marcos Rogério, do PL de Rondônia.
21: Não somos poderes subalternos, somos poderes iguais.
19: Agora, a Lei Geral do Licenciamento vai passar pelo crivo do STF no julgamento de ações movidas pela Rede, o PSOL e o Partido Verde, questionando a flexibilização das licenças para Sueli Araújo, do Observatório do Clima, inconstitucional.
22: São dispositivos que afrontam a nossa Constituição e é dever do Supremo afastar essas inconstitucionalidades.
19: O STF julga ainda neste mês ações contrárias ao marco temporal das terras indígenas e à suspensão da moratória da soja.
9: Nas eleições de outubro, o eleitor vai precisar escolher 2 candidatos ao Senado, mas não vale repetir o mesmo nome.
10: Se isso acontecer, o segundo voto será anulado. Saiba mais na reportagem de Marcela Cunha.
23: 2 votos, 2 nomes e 2 vagas. Essa é a conta que o eleitor precisa guardar nas eleições de 2026 para o Senado Federal. Na urna eletrônica, o cargo de senador vai aparecer 2 vezes. Primeiro, o eleitor digita o número de um candidato, confere a foto e confirma. Em seguida, uma nova tela será aberta para a escolha do segundo candidato, mas não adianta repetir o número para reforçar o voto no candidato preferido. Os votos precisam ser dados a pessoas diferentes. Se o eleitor escolher o mesmo candidato nas 2 vezes, apenas o primeiro voto será válido e o segundo será anulado. A votação em 2 nomes ocorre porque, neste ano, cada estado e o Distrito Federal vão preencher 2 vagas no Senado. O eleitor só poderá escolher candidatos que disputem a eleição na unidade da federação onde ele vota. Mas, segundo o consultor legislativo do Senado, Gilberto Guerra, muitos eleitores podem chegar ao dia da votação sem saber que tem direito a 2 escolhas.
24: O eleitor, na hora que ele responde à pesquisa, muitas vezes ele até desconhece que tem 2 votos, ele desconhece a lista de candidatos e ele não escolheu, né, o seu senador, especialmente o seu segundo senador.
23: A dificuldade aumenta porque o voto para senador divide a atenção do eleitor com as escolhas para presidente, governador e deputados. Para não esquecer nenhuma das escolhas, a recomendação da Justiça Eleitoral é levar uma colinha de papel com o número dos candidatos.
10: Com edição de Paula Groba e trabalhos técnicos de João Lira, o Jornal do Senado fica por aqui. Acompanhe agora as notícias da Câmara dos Deputados. Boa noite.
9: Boa noite e até amanhã.
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25: Plenário pode votar medidas provisórias e projetos ligados ao agronegócio.
26: Câmara aprova a regulamentação da atividade profissional do salva-vidas.
25: Vítima de violência poderá usar recursos de conta conjunta com o marido.
0: Boa noite. A Comissão de Constituição e Justiça da Câmara aprovou proposta que autoriza a mulher em situação de violência doméstica a utilizar recursos depositados em conta conjunta com o marido para se reacomodar em local seguro.
2: A repórter Maria Neves traz mais detalhes sobre o projeto que foi encaminhado para análise dos senadores.
3: Pela proposta da deputada Laura Carneiro, do PSD do Rio de Janeiro, a medida protetiva deverá ser autorizada pelo juiz e a utilização do dinheiro pode ocorrer em qualquer regime de bens adotado pelo casal. Laura Carneiro lembra que a Lei Maria da Penha assegura que mulheres em situação de violência sejam afastadas do lar e acolhidas em abrigo ou local seguro quando houver risco de vida. Entretanto, segundo afirma, levantamento do Instituto Brasileiro de Geografia e Estatística de 2018 mostrou que somente 2,4% dos municípios mantinham casas-abrigo. Os estados gerenciavam outras 43 unidades. Diante disso, a parlamentar ressalta que muitas vezes a vítima de violência é obrigada a permanecer na mesma casa que o agressor e continuar submetida a maus tratos, situação que a proposta busca evitar.
4: Ação de separação demora muito, divórcio demora muito. Durante esse período, ela vai viver como? E como ela não tem como viver, ela acaba não se afastando do lar e continua sofrendo as agressões. Vai chegar um ponto que ela vai acabar o feminicídio. Então o objetivo é que quando ela peça a medida protetiva, quando ela começa a sofrer a violência doméstica, ela tenha uma oportunidade de ter essa violação patrimonial e essa violação econômica minimamente resolvida.
3: Laura Carneiro ressalta ainda que contas conjuntas podem ser livremente movimentadas pelos seus titulares, o que poderia tornar a medida proposta desnecessária. No entanto, recorda que não são raros os relatos de violência patrimonial nos quais o agressor impede ou dificulta o acesso da mulher à gestão do patrimônio ou desvia recursos financeiros do casal. Permitir que a mulher disponha dos bens conjuntos, portanto, seria uma forma de contornar esse problema e permitir que a mulher reconstrua a própria vida longe do agressor. Da Rádio Câmara de Brasília, Maria Neves.
5: Segurança Pública.
0: Da Vitória, do PP do Espírito Santo, apresentou projeto que determina a suspensão imediata da posse e do porte de arma de investigados por violência doméstica. O texto prevê a apreensão da arma em até 24 horas, sem necessidade de decisão judicial específica.
2: Da Vitória explica que o objetivo é diminuir o risco de agressões fatais enquanto houver investigação, processo ou medida protetiva. A matéria está sendo analisada em conjunto com outros projetos semelhantes e, caso seja aprovada nas comissões, pode seguir direto para o Senado.
0: Avança na Câmara projeto de Félix Mendonça Júnior, do PDT da Bahia, que bane das redes sociais condenados por crimes contra mulheres quando as plataformas forem usadas na prática do delito. Pelo texto, as empresas de tecnologia têm 48 horas para excluir as contas.
2: Félix Mendonça Júnior lamenta o fenômeno de monetização e espetacularização da violência de gênero nas redes sociais e que o Brasil figure entre os 5 países com maior número de feminicídios. Por estas razões e para proteger a dignidade humana, ele pede a aprovação da matéria.
5: Justiça.
0: Rodrigo Hollenberg, do PSB do Distrito Federal, questiona o sigilo imposto sobre o registro das visitas ao empresário Daniel Vorcaro na prisão. Ele afirma que a população tem o direito de conhecer eventuais vínculos e relações que possam ser relevantes para o caso do Banco Master.
6: Me causou uma grande surpresa a notícia de que a Polícia Federal teria pedido o sigilo sobre as visitas a Daniel Vorcaro na prisão. É muito estranho, porque a população quer saber exatamente quem são as pessoas, as autoridades, eventualmente as autoridades, que realizaram negócios com Daniel Vorcaro Portanto, no meu entendimento, não se justifica absolutamente qualquer tipo de sigilo em relação às visitas realizadas a Daniel Vorcaro na prisão.
2: Rodrigo Hollenberg defende ainda a continuidade das investigações sobre o Banco Master e cobra a instalação de uma CPI para apurar as responsabilidades e recuperar recursos. Ele reitera que a apuração é fundamental para garantir transparência e esclarecer os fatos.
5: Saúde.
26: Beto Preto, do PSD do Paraná, é autor do projeto que torna obrigatória a realização de pelo menos uma ultrassonografia morfológica durante o pré-natal oferecido pelo SUS. O deputado explica que a medida busca ampliar a qualidade da assistência prestada às gestantes.
2: Ele lembra que a experiência já foi adotada no Paraná e defende a ampliação da iniciativa para todo o Brasil. Beto Preto afirma que o exame realizado entre a 20ª e a 24ª semana de gestação é importante para avaliar o desenvolvimento fetal e identificar situações que demandem acompanhamento especializado.
7: Por que entre a 20ª e a 24ª semana, que é o momento que ainda é possível você evoluir para um tratamento cirúrgico intrauterino? Então, esse é um momento importante. O Brasil vai dar um passo gigante no sentido de garantir mais ainda pré-natal correto para as mulheres brasileiras e dizer que no Paraná nós já instituímos esse ultrassom, essa ultrassonografia morfológica já, e isso vem dando muito certo. Queremos expandir para todo o Brasil através desta lei.
5: Homenagem.
26: Raimundo Santos, do PSD do Pará, destaca a criação do Dia Nacional da Música Gospel, celebrado em 9 de junho. O deputado afirma que a lei reconhece a presença do gênero musical em espaços religiosos, plataformas digitais, praças e emissoras de televisão.
8: Qual a importância desse reconhecimento, dessa homenagem à música gospel? A música gospel, na verdade, é o gênero musical que durante, por exemplo, a pandemia do novo coronavírus, foi o gênero mais ouvido e que serviu de alento para tantas pessoas consumidas pelo estresse, pela ansiedade, porque as mensagens da música gospel, elas são mensagens de paz, de amor, de esperança, mensagem também de fé.
2: Raimundo Santos explica que a escolha de 9 de junho faz referência ao nascimento de Frida Wingren, enfermeira, musicista e compositora de hinos cristãos. Ele reforça a relevância da data nacional para a valorização da música gospel e para a cultura brasileira.
26: Josenildo, do PDT do Amapá, apresentou o projeto que institui 29 de junho como Dia Nacional do Pescador Artesanal. O deputado propõe incluir esses trabalhadores na data, que atualmente homenageia apenas os praticantes da pesca amadora.
2: Josenildo observa que a medida reconhece a contribuição da pesca artesanal para a economia das comunidades costeiras e ribeirinhas. O parlamentar ressalta que a atividade preserva conhecimentos tradicionais ligados à cultura popular e ao uso sustentável dos recursos naturais.
5: Trabalho.
26: Os deputados aprovaram um projeto que regulamenta a profissão do salva-vidas. Saiba mais sobre o assunto na reportagem de Paula Bittar.
11: A Comissão de Constituição e Justiça da Câmara aprovou uma proposta que regulamenta o exercício da profissão de salva-vidas no Brasil. Pela proposta, para exercer a atividade, o profissional deve ter mais de 18 anos, estar em bom estado de saúde, possuir ensino médio completo e passar em uma avaliação prática de corrida e natação. Também é necessário completar um curso profissionalizante de 160 horas em uma instituição reconhecida e manter a formação atualizada a cada 2 anos. Os salva-vidas terão como atribuições a realização de técnicas de prevenção, resgate e primeiros socorros em situações de emergência e ações educacionais sobre os riscos de acidentes aquáticos. A proposta obriga os estabelecimentos que oferecem acesso a ambientes aquáticos a contratar profissionais salva-vidas que terão como direitos o uso de uniformes e equipamentos de proteção, jornada de trabalho de até 40 horas semanais, seguro de vida e aposentadoria especial para aqueles expostos a condições de risco durante as atividades. A relatora na comissão, deputada Ana Paula Lima, do PT de Santa Catarina, explicou que os profissionais lutam há mais de 15 anos por reconhecimento.
12: houve projetos já arquivados sobre o tema, mas a categoria nunca desistiu, porque sabe o que representa esta profissão no nosso país. No Brasil, morrem em média 16 pessoas afogadas por dia, e pelo menos 4 delas são as nossas crianças. Reconhecemos que restringir o exercício dessa profissão é constitucional, porque está diretamente ligada à proteção da saúde, da segurança de quem depende desses profissionais no mar, nos nossos rios, nos lagos e piscinas.
11: O projeto aprovado também estabelece que o piso salarial da categoria seja definido em lei específica. A proposta que regulamenta o exercício da profissão de salva-vidas já pode seguir ao Senado, a menos que haja recurso para votação pelo plenário da Câmara. Da Rádio Câmara, de Brasília, Paula Bittar.
13: Agricultura.
2: Padre João, do PT de Minas Gerais, celebra os 20 anos de criação do Sistema Nacional de Segurança Alimentar e Nutricional, o SISAM. O parlamentar exalta a política de combate à fome no país e defende que, após consolidar o acesso básico à comida, o foco

0: conjunto de mecanismos fiscais para desestimular esses hábitos. Ele sugere que alimentos ultraprocessados e refrigerantes tenham alíquotas mais altas.
1: Desenvolvimento Regional.
2: E o do Rocha, do MDB do Maranhão, propõe isentar estados autossuficientes e superavitários de energia das cobranças extras das bandeiras tarifárias amarela e vermelha. O parlamentar explica que a ideia é criar uma diferenciação para estados que produzem mais energia do que consomem.
3: Atualmente, o sistema de bandeiras tarifárias é aplicado de forma uniforme em todo o território nacional, sem considerar disparidades regionais quanto à capacidade de geração. Tal situação penaliza consumidor de estados que são autossuficientes em energia, que acaba pagando tarifas adicionais mesmo não contribuindo para a necessidade de acionamento de termoelétricas ou compra de energia mais cara no mercado. Então, é essa a motivação para me apresentar esse projeto de lei, no sentido de fazer com que haja justiça.
0: E o do Rocha argumenta que o atual modelo pune estados como o Maranhão, que tem grande geração hidrelétrica, eólica, solar e a gás, mas pagam as mesmas tarifas adicionais cobradas de estados deficitários. Ele afirma que a proposta torna a cobrança mais compatível com a realidade energética de cada região.
2: Projeto de Dilvanda Faro, do PT do Pará, cria a Política Nacional de Proteção às Mulheres Ribeirinhas. Com foco na inclusão social, na justiça territorial e no desenvolvimento sustentável, o texto promove também a autonomia econômica e a defesa dessas mulheres contra a violência.
0: A proposta de Dilvanda Faro amplia o acesso das ribeirinhas a políticas públicas e valoriza os saberes tradicionais, indicando a relevância da incorporação deles em ações de combate às mudanças climáticas.
1: Votação.
2: A retomada dos trabalhos na Câmara pode ter votações de medidas provisórias e projetos ligados ao agronegócio. As votações serão ajustadas conforme o calendário eleitoral. O repórter Antônio Vital tem as informações.
4: A Câmara dos Deputados retoma os trabalhos depois do recesso parlamentar de julho com o calendário de votações ajustado em função do período eleitoral. Até o primeiro turno das eleições, em 4 de outubro, deputados e senadores têm que conciliar a atividade legislativa com o calendário eleitoral. Agosto é um mês em que os partidos têm que realizar as convenções, definir e registrar as candidaturas e dar início às campanhas nas ruas. Por isso, Câmara e Senado reservaram 2 semanas de esforço concentrado para votações. A primeira na semana entre 10 e 14 de agosto. A segunda entre 31 de agosto e 3 de setembro. Entre as propostas que devem ser votadas estão 7 medidas provisórias editadas no início do ano e que perdem a validade se não forem analisadas pela Câmara e pelo Senado até o final de agosto. Uma delas institui o Programa Extraordinário de Reequilíbrio Financeiro das Famílias, também chamado de Novo Desenrola Brasil. O programa tem o objetivo de ajudar famílias a renegociar dívidas com instituições financeiras com condições mais favoráveis. Outra medida provisória que precisa ser votada cria ajuda financeira para importadores de óleo diesel e gás de cozinha, como maneira de evitar desabastecimento em função da guerra no Oriente Médio. Ela também prevê apoio financeiro ao setor aéreo. Ainda em relação a combustíveis, pode ser votado o projeto do governo que cria subsídios e ajuda financeira para empresas do setor, como maneira de reduzir o impacto da guerra entre os Estados Unidos e Irã nos preços do óleo diesel, biodiesel, gasolina, etanol e querosene de aviação. Outras propostas que podem ser votadas foram apresentadas como prioridade no primeiro semestre pela Frente Parlamentar da Agropecuária. Um dos projetos suspende por 2 anos sanções e embargos ambientais a pequenos produtores rurais. A medida não tem apoio do governo, que argumenta que, na Amazônia legal, isso pode significar a suspensão de sanções a quem possui propriedades de até 400 hectares, como disse o deputado Helder Salomão, do PT do Espírito Santo.
5: Pode criar, sim, problemas que reduzam a efetividade das sanções, cuja finalidade é interromper imediatamente o dano ambiental. O projeto de lei prevê 24 meses para que os proprietários adotem medidas de recuperação ambiental.
4: Também pode vir a ser votado na Câmara projeto que reduz a jornada normal de trabalho para 40 horas semanais e garante 2 dias de repouso semanal remunerado, sem redução de salário. O projeto apresentado pelo governo regulamenta a proposta de emenda à Constituição aprovada pelos deputados no primeiro semestre e que aguarda análise pelo Senado. Outras propostas prontas para a pauta ainda não têm consenso entre os diversos partidos políticos. É o caso do projeto que inclui o incentivo

0: incentivo à violência contra a mulher como crime inafiançável, como o racismo. Da Rádio Câmara, de Brasília, Antônio Vital.
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2: Economia.
3: Reginaldo Lopes, do PT de Minas Gerais, afirma que a reforma tributária sobre o consumo vai simplificar o sistema de impostos a partir de 2027. O deputado observa que o novo modelo cria mecanismos de devolução de tributos para ampliar a justiça social.
4: Nós vamos devolver parte dos impostos pagos por 73 milhões de brasileiros e brasileiras de renda per capita até meio salário. O cidadão vai comprar, pagar e receber de volta parte dos seus impostos. Um modelo transparente, onde o cidadão brasileiro, a cidadã brasileira, vai saber o preço de um produto e o preço do imposto. Com justiça tributária, para justiça social, para combater as desigualdades, nós vamos devolver 100% dos impostos para 73 milhões de brasileiros.
5: Reginaldo Lopes ressalta que o cashback alcança despesas essenciais, como energia, água, gás, internet, telefonia e esgoto. Ele também menciona a ampliação da faixa de isenção do imposto de renda como parte de uma agenda voltada à redução da carga tributária sobre os trabalhadores.
3: Feirantes de todo o país poderão ter isenção do Imposto sobre Produtos Industrializados, o IPI, na compra de veículos utilitários novos. A medida proposta por Adriano do Baldi, do PP de Goiás, visa beneficiar mais de 2 milhões de profissionais cadastrados.
5: O projeto reconhece o automóvel como ferramenta indispensável ao trabalho da categoria, o que justifica a isenção do tributo. Adriano do Baldi diz que a compra de um veículo será permitida a cada 5 anos, comprovada a inscrição regular do feirante por pelo menos 24 meses.
3: Termina agora o Jornal Câmara dos Deputados, produzido pela Rádio Câmara, com trabalhos técnicos de Wellington Teles e apresentação de Val Monteiro e Luciana Vieira. Uma boa noite para você.
5: A Voz do Brasil volta amanhã. Boa noite.
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Oi, gente, excelente noite. A partir de agora estamos juntos com muita música boa, maravilhosa. Pra você que tá em casa, no trabalho, sítio, chácara, fazenda, obrigada por escolher a Conte FM pra ser a sua companhia. É claro que tem mais músicas, tem mais sucesso pra você. É só o começo, é só o início da nossa noite da Conte de terça-feira. Muito sucesso chegando, tem fofoca, tem sim você interagindo com a gente pelo nosso aplicativo, pelo site, pelo app, curtindo pelas ondas sonoras. Muito obrigada por estar aqui com a gente. Primeiro sucesso chegando da nossa noite maravilhosa de terça-feira.

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0: você estiver, Rádio Coach, Ana Castela, olha onde eu tô. Eu tô aqui na Coach FM, a melhor do Brasil, com certeza. Daqui a pouco tem mais sucesso chegando pra você curtir por aqui.
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Excelente terça-feira pra você, como sempre comigo, Patrícia Stephanie aqui na Melhor. E já tem muito sucesso chegando neste segundo bloco. Diego e Victor Hugo, Jorge e Matheus, um beijo de glicose. Na sequência tem Chitãozinho e Chororó, Ana Castela, Felipe Ferrari e muito mais. Dá volume.

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0: Stars na sua noite de terça-feira na Conte FM. Você acabou de curtir muito sucesso, mas quem disse que acabou? Tem mais, gente. Hoje, aproveitando e falando, já que estamos aqui no dia 4 de agosto, Bruna Marquezine completa idade nova hoje, nesta terça-feira. Quem mais? Barack Obama também trocando de idade, ficando mais experiente. E você, troca de idade hoje também? Parabéns, feliz aniversário, obrigada por escolher a Conte FM para ser a sua companhia. Sabia que hoje também é o dia do padre? Exatamente, hoje é o dia do padre. Obrigada por estar com a gente na melhor e daqui a pouquinho tem mais sucessos. Espera aí.
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Estamos de volta com mais músicas, com mais sucesso, chegando pra você. Aproveitem, gente. Tem muita coisa boa. Tem Nayara Azevedo, Michel Teló, Jorge Mateus, Marcos e Belucci e muito mais. O que que a gente faz? Só curte e dá volume.

0: Onde você estiver, Rádio Conte, Marcos e Belucci, sonho de todo casal. Excelente terça-feira, 4 de agosto, daqui a pouquinho tem mais. Aproveito e já peço pra você, já baixou o nosso aplicativo? Ainda não? É claro que dá tempo. Baixa aí o nosso app, é fácil, rápido, não vai pesar a memória do seu celular, pelo contrário, tá bom? Daqui a pouco tem mais sucesso chegando, peraí.
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Estamos de volta com o nosso último bloco musical por aqui, dessa noite da Conte, de terça-feira, 4 de agosto, até que enfim é agosto, né, gente? Tá quase acabando, inclusive, chegando aí o dia 5, quinto dia de agosto. Mas antes disso, a gente curte mais sucessos, porque tem PH e Michel, Fred e Fabrício, Acato, Márcio e Douglas, tem Zé Neto e Cristiano e muito mais.

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0: Onde você estiver, Rádio Corte, a gente fecha muito bem com João Klein e Imagina Amar Assim. Imagina Amar Assim. Ó, eu vou finalizando por aqui, mas amanhã, quarta-feira, estou de volta daqui a pouquinho, gente. É, na nossa Noite da Corte, trazendo mais músicas, mais sucesso pra você aqui na Melhor. Pera aí. 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
1: 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Meia-noite e um.
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2: Meia-noite e 28.
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2: Meia-noite e 29.

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2: Meia-noite 52.
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2: Meia-noite 52.

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2: Uma e sete.
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1: 1 em 9.
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minha gente do campo, oh, minha gente da cidade, muito bom dia pra todo mundo. É a sua quarta-feira começando aqui no Som do Campo. Muito prazer em ter a sua companhia, eu sou o Evandro. E nesta manhã do dia 5 de agosto, nós estamos juntos. O galo já cantou no terreiro, o café tá chiando na chaleira. E o Som do Campo tá chegando, metendo o pé na porteira com muita moda boa. Tá no ar, pra você que já tá de pé no batente, tirando leite, ajeitando a traia ou se preparando para ir pra lida. Seja muito bem-vindo, seja muito bem-vinda. Que a nossa companhia abençoe o seu dia neste meio de semana. Tamo juntos. Acorda, meu povo. Bom dia, tô chegando. Vai começar o Som do Campo.

0: Vamos para o nosso primeiro intervalo comercial da manhã, mas não sai daí não, que a gente volta num pulo.
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2: 1:25.
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2: Uma e 26.

De volta com o Som do Campo, a sua voz e a sua trilha sonora nas primeiras horas do dia. Feliz quarta-feira, bom meio de semana, que Papai do Céu abençoe o nosso dia. E meus amigos, para começar o dia com o coração tranquilo, vamos refletir um pouquinho aqui, ó. Cada amanhecer é uma página em branco que Deus nos dá. Não importa o tamanho da poeira da estrada de ontem. Hoje é dia de aplainar o caminho com fé, simplicidade e trabalho duro. Quem planta honestidade, colhe paz no final do dia. Que a sua jornada hoje seja leve e abençoada, que essa estrada seja pavimentada pela fé, pela coragem, pelos desafios e que você tenha um ótimo dia. Feliz quarta-feira, bora com mais modão!

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2: 1h44.
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2: 1h45.

Estamos de volta, o Som do Campo, a companhia perfeita para quem acorda cedo, para quem não foge da luta. A vida é dura para quem é mole, meus amigos. Vamos correr atrás dos nossos objetivos. Bom dia, Dona Maria. Olha a hora, Dona Aurora, tudo de bom aí. Olha no calendário da fé. Hoje, dia 5 de agosto, a Igreja Católica celebra a dedicação da Basílica de Santa Maria Maior, também conhecida como a Festa de Nossa Senhora das Neves. Uma devoção antiga que nos lembra do carinho e da proteção de Nossa Senhora sobre todas as famílias, cobrindo nossos lares e nossas lavouras com seu manto sagrado. Que Nossa Senhora das Neves abençoe o seu dia e a sua casa hoje. Boa quarta-feira, moda boa chegando. Enquanto você saboreia aquele café, curte por aqui os grandes clássicos da música sertaneja.

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2: 2 e 1
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5: O som do campo já está de volta. O galo cantando, mais um dia começando, graças a Deus, é quarta-feira. E nós vamos juntos com muita informação, com muita música sertaneja, a música verde e amarela, a música que a gente gosta. E olha só, as datas comemorativas que marcam este dia 5 de agosto são as seguintes, ó. No Brasil, hoje é o Dia Nacional da Saúde. A data foi escolhida em homenagem ao nascimento de Oswaldo Cruz, um dos maiores médicos e sanitaristas da nossa história. Fica o lembrete, cuide do seu corpo e da sua mente. Também celebramos hoje o Dia da Farmácia. Nosso abraço a todos os farmacêuticos que nos atendem com dedicação. Pelo mundo, hoje também é considerado o Dia Internacional da Cerveja. Para quem gosta de uma bem gelada no fim de semana, hoje é dia de lembrar dessa tradição também, viu? Boa manhã, boa quarta-feira para todo mundo. Você por dentro aí de datas comemorativas. E agora vai ouvir mais moda. Sertanejo tocando aqui.

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1: Duas e 19.
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1: 2h20.

Já voltamos, meus amigos, você está no Som do Campo, o programa que valoriza o homem e a mulher do interior, que une o estadão de Mato Grosso de norte a sul, de leste a oeste, onde você estiver, tudo de bom, hein, viu? Vamos conferir fatos históricos, saber aqui o que marcou o dia 5 de agosto na história. Em 1872, no Brasil, era inaugurado o primeiro serviço de iluminação a gás na cidade de São Paulo, mudando a rotina da capital. Em 1914, no mundo, era instalado em Cleveland, nos Estados Unidos, o primeiro sinal de trânsito elétrico da história. E em 1930, nascia Neil Armstrong, o astronauta americano que, anos mais tarde, se tornaria o primeiro homem a pisar na Lua. Fatos históricos, você conferindo também aqui na nossa manhã. Prepare o seu coração, a sua emoção, vem mais modão, começando mais uma sequência aqui.

0: Hora de intervalo, mais uma pausa aqui no nosso relógio. Já voltamos com mais Som do Campo, meu povo. Bom dia.
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3: Duas e trinta e nove.
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3: 2h40.
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0: Estamos de volta com o seu Som do Campo, a sua companhia de todas as manhãs. De segunda a sábado, a gente acorda você e a trilha sonora pro comecinho do seu dia por nossa conta. E a gente mata a saudade com o melhor do sertanejo por aqui, né? Parabéns, aniversariantes do dia. Felicidades, realizações e tudo de bom. Hoje tem festa também no mundo dos famosos. Quem sopra as velhinhas hoje é a grande atriz brasileira Natália Timber. Lá fora, o astro do cinema Mark Strong e o ex-jogador de futebol Patrick Wiggins também comemoram mais um ano de vida. E para todos os nossos ouvintes que estão fazendo aniversário hoje, nesse dia 5 de agosto, que Deus te dê muita saúde, muitos anos de vida, paz no coração e fartura na mesa. Parabéns para você, com muito orgulho de ter você na nossa audiência. Boa manhã, celebre o seu dia, vamos cantar juntos com mais uma sequência começando aqui.

0: precisar de mais uma paradinha, segura aí que o comercial é rápido e a música boa já volta.
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4: 2:55.
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1: 2:56.

Som do Campo de volta com vocês nesta manhã maravilhosa, abençoada de quarta-feira, meio de mais uma semana, hoje dia 5 de agosto. Olha, Deus ajuda quem cedo madruga, não é verdade? Acordar cedo com o cheiro da terra molhada, vendo o sol despontar no horizonte, é um privilégio que só quem é do campo conhece. Falou especial pra você que já tá no batente aí no curral, na roça ou no volante do caminhão nessa estrada. Um ótimo dia de trabalho pra todo mundo, viu? Você sabia que na história, o dia 5 de agosto de 1958, marcou momento em que o submarino Nautilus completou a primeira viagem submersa pelo Polo Norte? É a curiosidade do dia pra gente enriquecer a conversa no café da manhã. Tudo de bom aí? Bom dia! Bora, comodão, ó!

0: vamos para os nossos comerciais. Voltamos já já com mais Moda Boa.
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4: 3:14.
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4: 3:14.

volta com o nosso Som do Campo. Bom dia pra você, já preparando aquele café, acordando a molecada pra escola. Ô, minha amiga, bom dia na correria. Tudo de bom aí, viu? Enquanto você se prepara, a gente enche a sua manhã de música sertaneja. E falar de música sertaneja é falar da alma do povo brasileiro, não é mesmo? Da raiz de Tião Carreiro e Pardinho, Tunico e Tinoco, Milionário e José Rico, Trio Parada Dura, até Chitãozinho e Chororó. Essa é a música que conta as nossas dores, nossas alegrias e os nossos amores, que você ouve todas as manhãs aqui na nossa programação. E tudo isso só chega até você graças a essa caixinha mágica chamada rádio. Desde os anos 1920, o rádio em curta distâncias faz companhia na solidão do campo e leva notícia e modão onde nenhum outro meio chega. Salve o rádio, salve a verdadeira música sertaneja. Bora com mais modão.

0: de mais um break. Vamos dar uma passadinha nos nossos comerciais e já voltamos, já na retinha final do programa de hoje.
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0: O som do campo de volta para os blocos finais desta quarta-feira, meus amigos. Um alô para você que tá aí no batente, no trabalho, em qualquer área de atuação. Alô pro seu José aí na fazenda, que tá com o rádio ligado na ordenha. Pra dona Maria, que tá preparando aquele café reforçado pra turma do galpão. Alô pro Marcão, motorista, que tá rodando aí na rodovia, levando a safra. Pra vocês e pra toda a nossa companheirada. Continua no ar o melhor da música sertaneja, pra começar bem mais uma quarta-feira. Mais uma sequência chegando.

0: hora de mais uma parada. Vamos para o nosso último intervalo do dia. Volto já para nossa despedida.
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2: 3:47.

Já de volta com o Som do Campo, as últimas músicas, momentos finais desta quarta-feira maravilhosa. Que Deus tenha preparado um dia só de coisas boas pra você, é o nosso desejo, viu? Infelizmente, o nosso relógio corre rápido demais quando a companhia é boa. Estamos chegando ao final do Som do Campo desta quarta-feira, 5 de agosto. Antes, vou chamar a nossa última sequência musical de modões pra fechar com chave de ouro aqui. Curte aí, bom dia!

0: assim encerramos o Som do Campo de hoje. Agradeço do fundo do coração pela sua audiência, pelo seu carinho e por abrir a porta e as porteiras da sua casa, do sítio, da fazenda, do seu trabalho para nossa equipe. Que a sua quarta-feira seja de paz, de trabalho abençoado e de muitas alegrias. Amanhã, bem cedinho, o galo canta e a gente se encontra de novo por aqui. Fiquem todos com Deus, um grande abraço e até amanhã, se Deus quiser. Tchau, meu povo.
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3: 4 e 2.
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2: 4 e 4.

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1: 4:15.
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1: 4:16.
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2: 4:26.
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2: 4:28.

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1: 4h41.
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16: 4h47.

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11: Diana informa a hora certa.

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2: Curtiu na programação Conte FM, Mike Lian com Pouporri de Viola, aqui na programação da sua Conte FM 95,9. Bom dia para você em todos os cantos da cidade, curtindo a programação sempre o Brasil Bem, está junto contigo. Como é que tá as coisas aí? Tudo bem com você? Tudo bem com a família? Todo mundo da paz? Só acompanhando a programação com a gente. O nosso 3266-6095 está aí liberadaço para você participar com a gente. Até às 7 horas da manhã com o melhor da música sertaneja. Já deixando aquele toque de bom dia, nossa grande amiga Célia de Oliveira está curtindo a programação. Deixa eu ver por aqui. Santana Dantas está curtindo a programação, está pedindo aqui a música Esperando na Janela. Oferecendo para todos os ouvintes e oferecendo para o Edilson de Matos. Curtindo a programação com a gente. Valeu, Santana. Bom dia para você. Obrigado pela companhia. Minha amiga Dona Elizabeth já está por aqui participando da programação com a gente, né, minha amiga? Bom dia, quartou, mulher!
3: Bom dia, meu amigo Jean.
2: Bom dia!
3: Meu pai está aí trabalhando.
2: Opa!
3: É, toca aí para mim, Duduca Galvão, Arrasto na Areia. Vai para você e para quem tiver escutando esse maravilhoso programa. Temos um lento dia de quarta-feira, abençoado por Deus.
2: Amém, minha amiga, que assim seja, que assim seja. Bom dia para você. Obrigado pela companhia. 5:13, bom dia!

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2: Com certeza, do jeito que você gosta, que eu gosto, que todo mundo gosta. Tá na Conte FM 95,9. Bom dia, bom dia, bom dia. Vamos que vamos, nosso galo tá cantando, o dia tá raiando. E você ainda tá deitado? Ah, larga a mão, rapaz. Vamos, vamos, pula, pula. Faz igual nosso grande amigo Adenilson. Já tá de pé cedo, já tá na lida, tá na correria, né, Adenilson? Bom dia.
3: Bora, bora, bora, com Deus já. Bom vamos. Dia, bom dia.
2: Bom dia.
3: Tudo jóia?
2: Rapaz.
3: Até do Eito. Roda pra nós aí com o Breno Reis e Marco Viola. Pode voltar, paixão.
2: Aham.
3: Bora, bora, curtir.
2: Rapaz do céu. Já. Tá apaixonado, ó, tá apaixonado. Essa é boa, pedido bom. Ei, será que pra falar de amor é preciso pedir licença? Ei, Dadrei. Só eu falei chutar aquela garrafa de café e abrir uma latinha. Uma música dessa? Ah, hoje tem abertura de Expoeste ainda? Ah, já pra começar a entrar no clima, né? Cedinho. Já dá um susto no fígado. Luciene tá curtindo a programação com a gente. Como é que vocês estão? Pessoal da Fazenda São Lucas Cometa. Bom dia, bom dia, bom dia.
4: Bom dia, Jean.
2: Opa.
4: Nós estamos aqui na Fazenda Cometa São Lucas. Estamos ligadinho no seu programa.
2: Oh, maravilha, maravilha.
4: E oferecer música para todos os ouvintes, para vocês.
2: Obrigado.
4: É, a gente põe pra gente escutar Christian Ralph, O que tiver que vir, virá.
2: Rapaz do céu.
4: E tenha um bom dia.
2: Valeu, Luciene. Bom dia pra você. Tô falando que o pessoal vai fazer o sentalho e a bicuda naquela garrafa de café. Eu, hein? Vocês não sabem nem brincar, né? Alô, meu amigo Maninho, também tá curtindo a programação. Como é que você tá, meu querido? Bom dia!
5: Bom dia, meu amigo. Aqui é o Maninho da União Brasil. Com a música aí do Duque Dalvan, a Tiquitita, moda boa.
2: Beleza.
5: Valeu, meu amigo. Valeu, bom dia. Maninho da União Brasil.
2: Valeu, valeu, Maninho. Bom dia pra você. Obrigado pela companhia, bom trabalho. O pessoal da União Brasil trabalhando, curtindo a programação com a gente. Tá dando uma carona pra nós, né? Isso é bom demais da conta. Galera, curtindo a programação. Daqui a pouquinho eu volto pro nosso WhatsApp atendendo mais pessoas aqui, tá bom? São 5h23. Ó a pedrada chegando, ó a pedrada. Eita, olha. Fazer com o carro do carro do leite. Coração chegou a bater. Nossa senhora.
6: 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Talvez não. Eu não sei o que você pensa, mas amor é algo pra se falar. Fazer. Grita. 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
1: 5:32.
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2: 5:38.
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0: Vamos lá, vamos lá, vamos lá, vamos lá, vamos lá, vamos lá. Eita maravilha, para você curtir a programação com a gente, são 5 horas mais 42 minutos. Bom dia! Bom dia para você em todos os cantos da cidade acompanhando a programação com a gente, muito obrigado pelo carinho da audiência. Meu grande amigo Geraldo já tá por aqui acompanhando a programação com a gente. Fala comigo, Geraldo. Bom dia, rapaz.
1: Manda um modão aí pra galera do Retiro da Águia aí.
2: O Toré do Retiro da Águia pedindo uma música, Amor Selvagem, por G do Águia.
0: Amor Selvagem? Eita, valeu, Batoré. Batoré e o Geraldo, todo mundo participando aqui. Ô, Geraldo, deixa eu botar seu áudio de novo aqui, que não deu pra entender nada, deixa eu ver.
1: Manda um modão aí pra galera do Retiro da Águia aí.
2: Ah? O Toré do Retiro da Águia.
0: Deu pra entender, não. Geraldo, hoje tá apressado. É que não tá nem no 2.0 o WhatsApp aqui. Alô, Angra. Bom dia pra você. Obrigado pela companhia, pelo carinho da audiência. Quem tá curtindo a programação com a gente? Olá, bom dia. Bora, bora. Manda um alô pra nós. Pessoal da cozinha da Escola São José. Acompanhando a programação, música do outro lado da cidade. O amigo Edson, que está na sintonia, lá, na rádio, lá no bairro Jardim Morada da Serra. Eita, maravilha. Já mudou a música aqui? Mato Grosso e Matias agora? Eu já tinha deixado na agulha aqui o Guilherme Santiago para você, mulher. Eita, não. Vou trazer o Guilherme Santiago. É moda boa, moda boa. Tá bom? Alô, pessoal da Escola São José, pessoal lá na cozinha, pessoal, no refeitório. Trabalhando bastante, já preparando tudo aí, né? Já preparando o lanche da criançada. Por enquanto, tá aquele silêncio total, né? Só escuta barulho de cadeira arrastando. O pessoal tá na limpeza também das salas de aula. Daqui a pouquinho, o pátio da escola tá parecendo um periquito na mangueira, né? Eita, criançada barulhenta! Eu já fiz parte disso, e até meia hora antes. Pra escola, só pra ficar andando pelo pátio e conversando. E corria pra lá, corria pra cá. Eu entendo essa criançada. Eita, tudo bem que tem uns que são mais terríveis aí. Vai fazer o quê? Eita, mulherada. As mais lindas. Menina. Eu gosto disso, gosto disso. Pessoal, sempre com aquela energia positiva. Um forte abraço pra vocês aí, tá bom, minhas queridas? Bom trabalho. Deus abençoe aí. Mais um dia de muita luta para todos vocês aí, tá bom? Pessoal em todos os cantos da cidade, curtindo 95,9. Obrigado pela companhia. Chega, moda boa! Eita, tricosquento!

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1: Confira comigo, são 5h45.
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1: 5h46.
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1: Conte com a gente onde você estiver. Bom dia para você em todos os cantos da cidade. A acompanhando a programação com a gente. Bom demais estar junto contigo, levando para você boa música sertaneja aqui pela sua Conte FM, a mais ouvida de Pontes e Lacerda de toda a região. É sempre bom estar junto contigo, levando para você boa música, levando sucesso bonito onde quer que você esteja, curtindo a programação com a gente, tá bom? Só nos sítios, chácaras e fazendas acompanhando a programação com a gente. Obrigado pelo carinho da sua audiência, obrigado pela companhia. Fique sempre à vontade para você estar participando aqui da nossa programação. Eu vou dar uma reiniciada no nosso sistema aqui, porque ele tá com moagem. Deu preguiça, não tá querendo trabalhar não. Eita maravilha, enquanto isso eu vou colocar aqui uma seleção boa pra gente do Alan e Aladim para cantar pra gente aqui na programação Conte FM 95,9.

0: Sucesso bonito na programação Conte FM. Alain Aladim, dois passarinhos, bom dia.
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0: Confira comigo, 6 horas, 1 minuto.
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17: Confira comigo 6 horas mais 7 minutos.

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1: Tudo bem, 6:07, Antônio Luiz chega por aqui com informações para toda a região. Antônio, bom dia.
2: Meu bom dia aos nossos ouvintes do Informativo Rural, manhã de quarta-feira, e hoje começa a Expoeste 2026. Antes da abertura, que acontece à noite, vai acontecer agora, no período da manhã, uma importante reunião pública com a presença do Corpo de Bombeiros no Parque de Exposições. O objetivo é, como no ano passado, reunir produtores rurais. Quem está ao meu lado aqui, Capitão Borges, do Corpo de Bombeiros, para falar um pouquinho sobre essa mobilização, uma reunião que envolve aí um assunto de fundamental importância, que é o período de seca e a prevenção aos incêndios, né, Capitão? Bom dia, seja bem-vindo aqui à Rádio Conte mais uma vez.
3: Muito obrigado pelo convite, Antônio Luiz. Justamente essa reunião pública, né, assim como nos anos passados, é o momento que o produtor rural ele tem para conversar com o Corpo de Bombeiros. O Corpo de Bombeiros está levando informações, né, sobre prevenção, sobre responsabilidade, né, justamente para o proprietário ele ter mais informações nesse período de seca que a gente já vem se aproximando, né, e é um momento ali, aquele bate-papo, para a gente poder tirar dúvidas e orientar o proprietário rural da melhor forma possível referente aos incêndios florestais aqui que acomete a nossa região.
2: E independente do tamanho da propriedade, todos os produtores estão convidados. O tema dessa reunião, prevenção e responsabilidade dos incêndios florestais. Tem muitas dúvidas. O ano passado, por exemplo, quando eu acompanhava essa reunião de vocês, a gente viu ali a participação efetiva dos produtores, e esse ano certamente não será diferente, né?
3: Com certeza, né? O proprietário rural, né, seja ele pequeno, médio ou grande, né, praticamente todos aqui já foram afetados, né, por esse problema, ou se não foi afetado diretamente, né, a consequência dos incêndios ali, a fumaça, até também a questão das autuações pela SEMA. Então é um momento ali que a gente orienta o produtor para ele se resguardar também dessas autuações ambientais, né, que é uma das preocupações que o produtor rural tem. Então a gente deixa esse convite à população, 8 horas da manhã no Sindicato Rural, um momento aí para a gente poder conversar sobre os incêndios florestais, orientar o produtor rural, né, e também poder responder todas as dúvidas aí que o proprietário rural tem sobre essa temática.
2: E nós teremos aí a presença da tenente-coronel, a Sheila Ceballos Santana, né, ela que vai estar conduzindo essa reunião, essa palestra, e vocês tirando as dúvidas. E lembrando que o produtor rural, ele é um parceiro nesse período, junto com o Corpo de Bombeiros, né? O objetivo aí é de integrar as ações entre as instituições, produtores e sociedade,
3: né? Exatamente, né? Às vezes uma ideia deturpada, né, que o produtor rural é o responsável, mas na verdade o produtor, hoje, ele é o nosso maior parceiro, né, nesse enfrentamento aos incêndios florestais, porque afinal nenhum produtor rural quer incêndio na sua propriedade, né? Não faz sentido essa, né, para aquele proprietário que trabalha de forma correta, né, um incêndio florestal. Então ele é nocivo, né, afeta o patrimônio, né, desse proprietário. Então hoje o nosso maior parceiro é o produtor rural, e é ele que a gente espera nesse evento das 8 horas da manhã no Sindicato Rural.
2: Ok, então, obrigado, Capitão Borges, do Corpo de Bombeiros, comandante da 8ª Companhia Independente de Bombeiros Militar. Né? Hoje, às 8 horas, então, estaremos acompanhando essa reunião, que tem como público-alvo, claro, os produtores rurais, representantes de instituições e órgãos públicos, empresas e trabalhadores do setor, a comunidade do modo geral, convidada a participar deste importante encontro no Sindicato Rural de Pontes Lacerda. É hoje, a partir das 8 horas da manhã.
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3: 6:16.

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10: 6:22.
11: 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Bom dia, bom dia. Bom dia, dona Ieda. Acompanha da programação com a gente. Alô, meu grande amigo Manin. Tá curtindo a programação com a gente. Bom dia pra você. Obrigado pelo carinho da audiência. Tá dando audiência pra gente. Curtindo a Rádio Conte. Obrigado, obrigado pela companhia. Quem tá curtindo a programação com a gente, manda aquele toque do bom dia. Vânia do Requeijão tá de rádio ligado. Alô, Vânia, bom dia.
12: Bom dia, bom dia, bom dia, meu grande amigo de Anaquente. Acabei de acordar, tu quer dizer, gostaria de ouvir uma música hoje com o milionário José Rico. Essa longa estrada da vida que eu quero ouvir, tá bom, meu grande amigo?
11: Beleza.
12: Bom dia, abençoado por Deus, pra você, sua família, pra nós, todos, amigo.
11: Beleza, valeu, valeu, valeu, Vânia. Bom dia. 6:23, Lu Santos. Também tá curtindo a programação com a gente, bom dia.
13: Bom dia, bom dia. Nós também estamos aqui na creche Célio. Tá eu e a Mel aqui na cozinha ralando também, preparando o lanchinho das crianças. Ótimo dia para todos nós. E manda um almoço para nós aí pra gente curtir. É o Lu Santos.
11: Valeu, Lu Santos. Pessoal aí da creche Gersino curtindo a programação, bom dia pra vocês, obrigado pela companhia, bom trabalho a todos vocês, o pessoal tá lá preparando o lanche da criançada, e a criançada gosta demais da conta. O meu filho, o Hélio Augusto, ele é aluno aqui da creche Oriel. Todo dia que eu vou buscar ele, papai, eu papei macarrão, eu comi comida. Todo dia ele tem que contar o cardápio dele. Criançada gosta demais. 6:24, vai pra vocês aí, Lu Santos. Cleiton Camargo. O nome da música? Não posso ouvir essa música. Playboy.

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1: Diana informa a hora certa.

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3: Diana informa a hora certa.

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Bom dia, bom dia, bom dia. Vamos lá, dando sequência na programação, mandando gritoque de bom dia aqui. Meus amigos que nos dá carona nesse momento. Pra você já indo pro trabalho. Pessoal que trabalha com transporte de passageiros. Aí pelas ruas da cidade dando uma carona pra gente. Obrigado pelo carinho de vocês aí, sempre dando aquela carona. Pela preferência pela Rádio Conte. Obrigado pelo carinho da sua audiência, tá bom? Também aquele toque de bom dia. Meus amigos que estão acompanhando a nossa programação, estão distante, mas estão ouvindo através do nosso aplicativo Rádio Conte, né? É, através do nosso aplicativo o pessoal fica por dentro de tudo que acontece na nossa programação. Informações, entretenimento, as promoções da Rádio Conte. Você fica por dentro de tudo isso através da nossa programação Conte FM. Isso é bom demais, hein? 6h38. Chega aglutinando cantando flashback. Essa música é top demais. Vamos ouvir? Bom dia!

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2: Diana informa a hora certa. 6:47.

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7: Diana informa a hora certa. 6:53.

Beleza, beleza, beleza, beleza. 6h53. Bom dia. Bamila Regina tá trabalhando na MT Car, tá dando uma carona pra gente, tá curtindo a programação. Valeu, Bamila. Bom dia pra você. Obrigado pela companhia, obrigado pelo carinho. Alô, Solange. Solange tá na área central de Ponte Lacerda, curtindo a programação com a gente. Bom dia pra você, obrigado pelo carinho da audiência. Tá aí curtindo a programação com o FM. Nosso grande amigo David acompanhando a programação, já mandou uma mensagem pra gente aqui. Nosso dia seja maravilhoso, tranquilo e, acima de tudo, abençoado pelas mãos de Deus. Que assim seja, David. Bom dia pra você, obrigado pela companhia, obrigado pela mensagem. Por aqui eu fico, tá bom? Deixando um forte abraço pra todos vocês, agradecendo o carinho da sua audiência. O programa Som do Campo volta amanhã a partir das 5 da manhã, hein? Amanhã é feriadão. Aniversário da cidade de Ponte Lacerda, mas nós vamos estar por aqui, ó, no pé do eito, trabalhando na correria, para levar alegria e descontração para você. Então amanhã, a partir das 5 da manhã, estarei por aqui ao vivo, levando para você boa música na sua Conte FM. A todos, um bom dia!

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2: Sete e nove.
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0: 7:10. Bom dia, Vale do Guaporé. Bom dia, região. Chegando com o nosso Giro Conte, manhã de quarta-feira, hoje 5 do mês de agosto. Hoje a abertura da 32ª Expoeste em Pontes Lacerda. Vamos aos destaques da edição de hoje. A Justiça faz reuniões em combate ao assédio eleitoral em empresas. Polícia Federal aperta o cerco contra o garimpo ilegal em Mato Grosso e mais dois estados e coloca tornozeleira em 17 investigados. Um homem é encontrado morto em uma chácara na cidade de Cáceres. Grave acidente na região da Ponta do Aterro tira a vida de um professor. Vereadores de Cáceres criam o cartão corporativo para gastos com compras e viagens. Novas regras para notas fiscais começam a valer. Veja o que muda nessa edição. E hoje também, daqui a pouquinho, tem a reunião pública no Sindicato Rural para tratar dos períodos de seca na nossa região e o risco dos incêndios. O Giro Conte está no ar.
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0: Meu bom dia a você ligado na Conte de Pontes e Lacerda, e eu falo nesse momento aos produtores rurais da nossa região. Hoje pela manhã já tivemos aí a entrevista com o comandante da 8ª CIBM, a Companhia de Bombeiros Militar, que hoje tem uma reunião pública a partir das 8 horas no Sindicato Rural para tratar dos incêndios, independente do tamanho da propriedade. Vamos então ao que disse o capitão hoje, capitão Borges, a nossa entrevista no Informativo Rural.
2: Essa reunião pública, né, assim como nos anos passados, é o momento que o produtor rural ele tem para conversar com o Corpo de Bombeiros. O Corpo de Bombeiros está levando informações, né, sobre prevenção, sobre responsabilidade, né, justamente para o proprietário ele ter mais informações nesse período de seca que a gente já vem se aproximando. Né? E é um momento ali, aquele bate-papo, para a gente poder tirar dúvidas e orientar o proprietário rural da melhor forma possível referente aos incêndios florestais aqui que acomete a nossa região.
0: Independente do tamanho da propriedade, todos os produtores estão convidados. O tema dessa reunião, prevenção e responsabilidade dos incêndios florestais. Tem muitas dúvidas. O ano passado, por exemplo, quando eu acompanhava essa reunião de vocês, a gente viu ali a participação efetiva dos produtores, e esse ano certamente não será diferente, né?
2: É, com certeza, né? O proprietário rural, né, seja ele pequeno, médio ou grande, né, praticamente todos aqui já foram afetados, né, por esse problema, ou se não foi afetado diretamente, né, a consequência dos incêndios ali, a fumaça, até também a questão das autuações pela SEMA. Então é um momento ali que a gente orienta o produtor para ele se resguardar também dessas autuações ambientais, né, que é uma das preocupações que o produtor rural tem. Então a gente deixa esse convite à população, 8 horas da manhã no Sindicato Rural, um momento aí para a gente poder conversar sobre os incêndios florestais, orientar o produtor rural, né, e também poder responder todas as dúvidas aí que o proprietário rural tem sobre essa temática.
0: E nós teremos aí a presença da tenente-coronel, a Sheila Ceballos Santana, né? Ela que vai estar conduzindo essa reunião, essa palestra, e vocês tirando as dúvidas. E lembrando que o produtor rural, ele é um parceiro nesse período, junto com o Corpo de Bombeiros, né? O objetivo aí é de integrar as ações entre as instituições, produtores e sociedade, né?
2: Exatamente, né? Às vezes uma ideia deturpada, né, que o produtor rural é o responsável, mas na verdade o produtor hoje ele é o nosso maior parceiro, né, nesse enfrentamento aos incêndios florestais, porque afinal nenhum produtor rural quer incêndio na sua propriedade, né? Não faz sentido essa, né, para aquele proprietário que trabalha de forma correta, né, o incêndio florestal. Então ele é nocivo, né, afeta o patrimônio, né, desse proprietário. Então hoje o nosso maior parceiro é o produtor rural, e é ele que a gente espera nesse evento das 8 horas da manhã no Sindicato Rural.
0: Ok, então, obrigado, Capitão Borges, do Corpo de Bombeiros, comandante da 8ª Companhia Independente de Bombeiros Militar. Né? Hoje, às 8 horas, então, estaremos acompanhando essa reunião, que tem como público-alvo, claro, os produtores rurais, representantes de instituições e órgãos públicos, empresas e trabalhadores do setor, a comunidade do modo geral, convidada a participar deste importante encontro no Sindicato Rural de Pontes Lacerda. É hoje, a partir das 8 horas da manhã.
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0: São 7 horas mais 15 minutos, 7h15, você está na Conte de Pontes e Lacerda, Mato Grosso. Reforçando então o convite aos produtores. O ano passado, muitas dúvidas foram esclarecidas e esse ano, certamente, não será diferente. Importante iniciativa do Sindicato Rural e do Corpo de Bombeiros Militar. Um rápido intervalo, na sequência, mais informações na Conte. Trabalho da Polícia Federal, que colocou tornozeleira em 17 investigados. Qual o objetivo? E impossibilitar que os mesmos se aproximem do garimpo. Será que é isso? A seguir a gente conta mais aqui na Conte.
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3: 7:16.

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3: 718.

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1: 7:18, 7:18 na Conte, você bem informado, a Polícia Federal apertando o cerco contra o garimpo ilegal em Mato Grosso e em mais dois estados da federação, colocando tornozeleira eletrônica em 17 investigados. Vamos às informações.
2: A Polícia Federal deflagrou na data de ontem a segunda fase da Operação Olhos Fechados, com o objetivo de aprofundar a investigação dos crimes de desmatamento, garimpo ilegal, usurpação de bens da União e associação criminosa, bem como lavagem de dinheiro. As ordens judiciais foram cumpridas nos estados de Rondônia, Mato Grosso e de São Paulo. Foram cumpridos 22 mandados de busca e apreensão expedidos pela 7ª Vara Federal Criminal da Subseção Judiciária de Mato Grosso. A Justiça Federal determinou ainda o monitoramento eletrônico mediante tornozeleira de 17 investigados, além do sequestro de bens em valor limitado ao montante do dano ambiental estimado em laudo pericial produzido na primeira fase, correspondente a mais de 11 milhões de reais. Nesta fase, apura-se a atuação de investigados apontados como responsáveis pelo comando dos núcleos de exploração ilegal, bem como os indícios de ocultação e de dissimulação dos recursos financeiros oriundos da atividade ilegal. Os investigados poderão responder na medida de suas responsabilidades pelos crimes de associação criminosa, desmatamento em terras de domínio público ou devolutas, extração de recursos minerais sem autorização e lavagem de dinheiro, sem prejuízo de outros delitos que venham ser identificados no decorrer das investigações.
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1: São 7:20, 7:20 na Conte de Pontes e Lacerda. A Justiça faz reuniões para combater o chamado assédio eleitoral nas empresas. Jean Kennedy.
2: A Justiça do Trabalho em Mato Grosso intensificou as ações de orientação sobre o combate ao assédio eleitoral durante as reuniões preparatórias para as eleições gerais de 2026, realizadas nos municípios de Rondonópolis e Barra do Garças, e pretende expandir para todo o estado de Mato Grosso as informações. Os encontros promovidos pelo Tribunal Regional Eleitoral de Mato Grosso reuniu juízes, promotores, chefes de cartórios e outros profissionais envolvidos na organização do pleito para alinhar procedimentos administrativos judiciais, tecnológicos e de segurança. Segundo o Tribunal Regional do Trabalho de Mato Grosso, o objetivo é orientar os participantes sobre como identificar e encaminhar denúncias de assédio eleitoral no ambiente de trabalho, prática que ocorre quando empregadores ou superiores tentam influenciar, constranger ou coagir trabalhadores em relação ao voto ou ao posicionamento político. Casos relacionados ao ambiente de trabalho podem ser denunciados à ouvidoria do TRT-MT e ao Ministério Público do Trabalho. O sistema Pardal da Justiça Eleitoral também recebe comunicações sobre irregularidades eleitorais.
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1: Sete horas 22 minutos, 7:22, você está na Conte de Pontes Lacerda e agora trazendo ainda, falando sobre eleições, o Nunes Marques reforça a confiança nas urnas eletrônicas. Alan Barbosa, direto da agência Rádio Web, tem os detalhes.
4: Na abertura do semestre forense no Tribunal Superior Eleitoral, o ministro-presidente da Corte, Nunes Marques, fez nesta segunda-feira um relato de todas as ações realizadas pelo TSE para garantir o processo eleitoral deste ano. Desde as questões tecnológicas até as reuniões com presidentes dos tribunais regionais eleitorais e plataformas de redes sociais para combater as desinformações na internet. Indicado pelo ex-presidente Jair Bolsonaro ao STF, o posicionamento de Nunes Marques em relação ao sistema eletrônico de votação é sempre cercado de expectativas. Mas assim como os presidentes que o antecederam no TSE, Marques reforçou a confiabilidade nas urnas eletrônicas.
5: É justamente com esse espírito de preparação permanente e de aproximação com a sociedade que iniciamos, na presente data, a Semana Nacional do Sistema Eletrônico de Votação, iniciativa realizada conjuntamente pelo Tribunal Superior Eleitoral e pelos Tribunais Regionais Eleitorais de todo o país. Ao longo desta semana, serão promovidas demonstrações públicas da urna eletrônica, atividades educativas, visitas guiadas e ações voltadas ao esclarecimento da população sobre o funcionamento do sistema eletrônico de votação. O objetivo é ampliar o conhecimento da sociedade acerca das diversas etapas do processo eleitoral e reafirmar, por meio da transparência, da informação qualificada e da participação cidadã, a robustez, a auditabilidade e a permanente evolução tecnológica de um sistema que constitui patrimônio da democracia brasileira.
4: A Justiça Eleitoral colocará em operação 563 mil urnas eletrônicas para atender os mais de 158 milhões de eleitores e eleitoras em todo o país, aptos a votar nas eleições deste ano. São quatro modelos de urnas disponíveis, 77% de equipamentos novos. Apesar das diferenças de designer, os recursos do sistema são os mesmos para todas elas. Agência Rádio Web de Brasília, Alan Barbosa.
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1: Agora são 7 horas mais 25 minutos, 7h25, você na Conte, Dia dos Pais. Saiba como evitar golpes na hora das compras. Vamos às informações.
6: O Dia dos Pais está entre as datas que mais movimentam o comércio brasileiro. Mas junto com o aumento das vendas, também cresce a atuação de criminosos que aproveitam a procura por presentes para aplicar golpes financeiros, principalmente pela internet. E para reduzir as chances de você cair nessa armadilha, o diretor de Serviços e Segurança da Federação Brasileira de Bancos, Rafael Miele, explica como essa e outras datas comemorativas se tornam um período de maior risco para quem faz compras, indicando algumas formas de prevenção.
7: Nessa época, golpistas aproveitam promoções e a pressa dos consumidores para aplicar fraudes em sites falsos, mensagens, ligações e lojas físicas. Desconfie de ofertas muito abaixo do preço de mercado e evite clicar em links recebidos por e-mail, SMS, aplicativos de mensagem ou redes sociais. Nas compras online, digite você mesmo o endereço da loja no navegador, confira se o site é conhecido e verifique sua reputação. No pagamento, dê preferência ao cartão virtual. E antes de pagar por Pix ou boleto, confira o nome do beneficiário ou da empresa que vai receber o valor. Nas lojas físicas, nunca perca o cartão de vista. Insira você mesmo na maquininha, confira o valor antes de digitar a senha e não realize pagamentos em equipamentos com visor danificado.
6: Então, promoções com preços muito abaixo do mercado, mensagens com links suspeitos e perfis falsos em redes sociais podem ser as principais estratégias usadas para roubar dados pessoais e bancários dos consumidores. Segundo a Febraban, a pressa para aproveitar uma suposta oferta é um dos fatores que mais favorecem esse tipo de fraude. Nesse sentido, Rafael Miele também orienta sobre o que fazer para tornar as compras mais seguras e evitar prejuízos.
7: A principal recomendação é não ter pressa. Pare, confira as informações e só finalize a compra quando tiver certeza de que está em um ambiente seguro. Com cuidado e atenção, o presente do Dia dos Pais chega ao destino certo e os golpistas ficam de fora da comemoração.
6: Com atenção aos detalhes e alguns cuidados simples, é possível aproveitar as promoções de Dia dos Pais com mais tranquilidade, protegendo o seu dinheiro e também os seus dados pessoais contra a ação dos golpistas. Agência Rádio Web, produção e reportagem, Priscila Moura.
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0: 7h28, você está na Conte de Pontes Lacerda, Mato Grosso, com o principal da informação. Daqui a pouco, os preparativos do sindicato para a abertura da exposição agropecuária. Vou fazer aqui um rápido intervalo, na sequência, mais informações para você.
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2: 7h28.

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4: 7:30.

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1: Sete horas 31 minutos, 7h31, Expoeste hoje, portões abertos, e uma das preocupações é a segurança. O presidente Juliano Queiroz acabou de falar aqui com a Conte e dá o recado à nossa população. É hoje à noite a abertura, né, presidente? Bom dia.
2: Bom dia, Antônio Luiz, e a todos os ouvintes da Rádio Conte, e quem fala é Juliano Souza Queiroz, presidente do Sindicato Rural de Pons Lacerda. Quero reforçar o convite para hoje, às 7 da noite, abertura da nossa Poeste. Vamos começar a acordar em carneiros hoje, em ponto, 7 da noite. E frisar mais uma vez, embora portões abertos, a questão da segurança está reforçada. Nós temos nossa segurança particular de sindicato, bem como todas as forças de segurança do estado de Mato Grosso, Polícia Militar, Polícia Civil, PRF. Então não se preocupem, pessoal, a gente tem sido indagado a respeito da segurança do evento, pelo fato de ser de portões abertos, mas não se preocupe com isso. Todas as medidas de segurança foram tomadas. Um abraço para vocês, às 7 da noite, na Arena Kiko Furim. Cheguem para cá, estamos esperando vocês.
1: Obrigado, então, presidente do sindicato, dado o recado, fortalecendo que vai ter segurança. São portões abertos, mas vai ter segurança, né? Daqui a pouco estaremos de volta na programação da Conte. O Jean Kennedy segue, então, com o Giro Conte. Nós estamos indo ao sindicato, porque teremos a abertura da reunião pública do Corpo de Bombeiros em instantes. E de lá a gente traz mais informações daqui a pouco na Conte de Pontes Lacerda.
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3: 7h32.

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3: Sete e 34.

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1: São 7h35. Assumindo a partir de agora as informações do seu Giro Conte, aqui na sua 95,9. Trazendo informações dos assassinatos que caem 13% em 7 meses no estado de Mato Grosso. As informações você acompanha agora na Conte. O número de homicídios dolosos caiu 13% em Mato Grosso nos 7 primeiros meses deste ano, em comparação com o mesmo período do ano passado. Os dados do Observatório da Secretaria de Estado de Segurança Pública contabilizam os registros realizados em 1º de janeiro e 2 de agosto de 2026. Conforme o levantamento, foram registradas 393 vítimas de homicídio doloso no mesmo período de 2025, enquanto em 2026 o estado contabilizou 343 ocorrências. A secretária de Estado de Segurança Pública, Coronel PM Suzane Tamanho, avaliou que a redução é resultado do trabalho permanente das forças de segurança. Abre aspas. São ações de governo que reúnem o emprego do policiamento orientado pela inteligência, o combate e asfixia financeira às facções criminosas e a atuação integrada das forças de segurança nos 142 municípios. Todo esse trabalho tem como objetivo ampliar a segurança da população matogrossense. Além da capacidade dos nossos profissionais, contamos com equipamentos de ponta e modernas ferramentas de segurança pública para fortalecer esse enfrentamento, fecha aspas, pontuou. Se considerada a divisão por regiões integradas de segurança pública de Mato Grosso, as maiores reduções nos registros de homicídios dolosos foram observadas nas RISPs de Vila Rica, Várzea Grande e Primavera do Leste. Em relação ao local do fato, o maior número de homicídios foi registrado em residências particulares, 110, seguido por vias públicas, 101, propriedades rurais, 47, bares e boates, 14 e presídios, 1. Outros 70 casos foram classificados na categoria Outros e Diversos. Das 343 vítimas de homicídio doloso registradas em 2026, 313 eram do sexo masculino, 27 do sexo feminino e 3 não tiveram sexo informado.
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1: 7h37, 7h37, trazendo mais informações. Lei Maria da Penha, os mitos que precisam acabar. As informações com Beatriz Coan, da agência Rádio Web.
2: 20 anos depois da criação da Lei Maria da Penha, ainda existem muitas informações equivocadas que impedem mulheres de buscar ajuda. Entre os mitos mais comuns está a ideia de que a violência doméstica acontece apenas em famílias desestruturadas ou começa somente quando há agressão física. Na prática, a violência pode estar presente em qualquer ambiente e costuma começar muito antes das agressões. Humilhações, ameaças, controle da rotina, do dinheiro ou das relações sociais também são formas de violência previstas na legislação. O juiz de direito, Rafael Panion Cunha, membro da Coordenadoria Estadual da Mulher em Situação de Violência Doméstica e Familiar do Tribunal de Justiça do Rio Grande do Sul, explica que esse tipo de violência não escolhe classe social, profissão ou nível de escolaridade.
3: A violência doméstica, ela não encontra barreira em afiliação partidária, em raça, em formação universitária. Está presente em todas as camadas sociais, está presente do analfabeto ao pós-doutor, está definitivamente ao nosso lado. E da mesma forma, a violência doméstica não se inicia com o soco, com uma esganadura, ela inicia muito antes, por isso dizemos sempre que todo feminicídio se iniciou em uma agressão moral, em uma humilhação, em uma atuação de controle desse homem sobre a mulher.
2: Outro equívoco frequente é acreditar que a Lei Maria da Penha protege apenas mulheres casadas ou que vivem com o agressor. A proteção também alcança namoradas, ex-companheiras e outras relações íntimas de afeto, mesmo que o casal nunca tenha morado junto. Também não é verdade que pedir uma medida protetiva significa que o agressor será preso automaticamente. A prisão depende da análise do caso e do risco apresentado. Em muitos casos, as medidas consistem na proibição de contato ou de aproximação da vítima. Outra falsa informação é que a palavra da mulher não seria suficiente para que a justiça adote providências. Como a maioria dos episódios de violência acontece dentro de casa, longe de testemunhas, o relato da vítima tem especial importância na análise do pedido de proteção.
3: A palavra da vítima é sempre especialmente valorizada em matéria de violência doméstica, porque as violências ocorrem dentro das casas, e isso é algo absolutamente usual, e o dia a dia nos mostra isso. A violência contra os homens acontece na rua, no espaço público, e a violência contra as mulheres acontece no espaço privado, dentro das casas. Portanto, longe do olhar das outras pessoas. Razão pela qual a palavra da vítima ela é suficiente para o deferimento de uma medida protetiva, e muitos agressores utilizam isso como uma estratégia de manutenção de controle, dizendo a essa mulher que ela não vai ser ouvida. Ela vai, sim, ser ouvida, e a sua palavra vai ser, sim, sempre valorizada.
2: Conhecer o que realmente prevê a Lei Maria da Penha é um passo importante para romper o ciclo da violência. Informação correta amplia o acesso à proteção e ajuda a combater mitos, que muitas vezes acabam afastando mulheres da rede de apoio e da justiça. Agência Rádio Web. Produção e reportagem, Beatriz Coan.
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1: São 7:41. Dando sequência, trazer mais informações. E Operação Mira Grupo, que planejava ataques nas eleições deste ano. As informações com Yuri Hudson, Agência Rádio Web.
4: A Polícia Civil do Distrito Federal deflagrou nesta terça-feira, em parceria com o Ministério da Justiça, a Operação Rede Interrompida, para desarticular um grupo extremista suspeito de planejar ataques durante o período eleitoral. Ao todo, foram cumpridos 8 mandados de busca e apreensão em 5 estados. As investigações apontam que os suspeitos discutiam atentados com explosivos, invasões de prédios públicos e a escolha de alvos em Brasília, incluindo edifícios da Esplanada dos Ministérios. A ação contou com o apoio do Laboratório de Operações Cibernéticas do Ministério da Justiça. Durante a coletiva, o coordenador de inteligência da Polícia Civil, delegado Maurílio Coelho, explicou que os integrantes da organização sequer se conheciam pessoalmente e mantinham contato apenas por meio das redes sociais.
5: E vários desses alvos, que são todos homens, como você colocou, vários deles colocavam a questão do nazismo, divulgavam material, fotos. E nas buscas a gente já pegou várias anotações, a suástica, em diversos pontos dos mais diversos alvos. E eles se conheceram por meio da internet, né? Eles não se conhecem, estão em estados distintos e não se conhecem pessoalmente.
4: Segundo as investigações, o grupo compartilhava manuais para a fabricação de explosivos, mapas, plantas arquitetônicas e conteúdos de ideologia neonazista, antissemita e misoginia. Durante a operação, policiais apreenderam armas de fogo, facas, equipamentos eletrônicos e materiais com referências ao nazismo. O diretor de Operações Integradas e de Inteligência da Secretaria Nacional de Segurança Pública, Anchieta Neri, afirmou que a investigação demonstrou que a atuação dos suspeitos ia além de conversas em grupos na internet.
6: Não se trata simplesmente, pessoal, de existir um grupo aberto numa plataforma, algumas pessoas entrarem ali e terem algum tipo de conversa. A investigação ela tem uma documentação de uma sistematização. Mais de um grupo, uma série de diálogos, reunião de documentos, discussão sobre recrutamento de novos integrantes. Então, há uma série de passos no que a gente chama ali de intercrimes, né? Avançar além um pouco do planejamento para que as autoridades olhem para aquilo e digam isso é algo sério que merece a atuação imediata. Então, a gente tem uma série de passos que foram dados ali o cheque para que as autoridades aqui pudessem agir.
4: A investigação continua para identificar novos envolvidos, verificar o grau de organização do grupo e analisar o conteúdo dos equipamentos eletrônicos apreendidos. Até o momento, não foram expedidos mandados de prisão. Agência Rádio Web, de Brasília, Yuri Hudson.
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1: 7h44. Faça um rápido intervalo comercial. Na sequência, eu retorno trazendo mais informações para você na Conte.
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7: 7h44.
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7: 7h46.

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1: Tudo bem, já estamos de volta trazendo mais informações para você de Pontes e Lacerda e toda a nossa região. E um homem encontrado morto em uma chácara na cidade de Cáceres. As informações agora na Conte. O corpo de um homem ainda não identificado foi encontrado na noite de domingo em uma propriedade rural localizada na região do Carrapatinho, na cidade de Cáceres. A causa da morte é apurada. De acordo com o site Cáceres Urgente, moradores estranharam o desaparecimento do homem que costumava ser visto diariamente na região onde mantinha uma chácara. Após cerca de 2 dias sem notícias, decidiram ir até a propriedade e o encontraram morto deitado sobre uma cama em avançado estado de decomposição. Ainda conforme relatos de testemunhas, a vítima foi encontrada segurando um crucifixo junto ao corpo. A polícia militar foi acionada, isolou a área e comunicou à polícia civil e à perícia oficial e identificação técnica Politec, responsáveis pelos trabalhos periciais e pela investigação do caso. Uma equipe do serviço funerário esteve no local, mas a remoção do corpo ocorreu somente após a conclusão dos procedimentos periciais e a liberação da perícia. Apesar de moradores acreditarem que o homem tenha morrido por causas naturais, não havia confirmação oficial até o fechamento da reportagem. A causa da morte será determinada após os exames realizados pela Politec. O caso foi registrado como morte a esclarecer e será investigada pela Polícia Judiciária Civil da cidade de Cáceres.
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1: São 7 horas mais 48 minutos, dando sequência na nossa programação, trazendo mais informações. Antes, quero aproveitar e deixar um toque de bom dia. A Eugênia Gertrudes está acompanhando a programação com a gente na Fazenda Menino Deus. Muito obrigado pela preferência das informações. A Denilson também está de rádio ligado. Célia Oliveira acompanhando a nossa programação. E nossa grande amiga Marlene Martins também acompanhando a programação com a gente. Bom dia, muito obrigado pelo carinho da sua audiência, tá bom? Trazendo mais informações, um grave acidente na região da Ponta do Aterro tirou a vida de um professor. As informações você acompanha agora. O professor Idelmo Chorepokivic, de 44 anos, morreu essa semana em uma batida envolvendo duas motocicletas na região conhecida como Ponta do Aterro, em Vila Bela da Santíssima Trindade. O outro condutor, de 61 anos, ficou ferido e foi socorrido. De acordo com o boletim de ocorrência, Idelmo conduzia uma CG-125 quando ocorreu a colisão com uma Yamaha XTZ por volta das 14 horas e 30 minutos da última segunda-feira. As circunstâncias do acidente ainda não foram esclarecidas. As duas vítimas foram socorridas e encaminhadas às unidades de saúde por equipes de atendimento médico, porém o Idelmo já deu entrada no Hospital Vale do Guaporé com graves lesões e não resistiu aos ferimentos. A segunda vítima permaneceu sob cuidados médicos no Hospital de Vila Bela da Santíssima Trindade. A perícia oficial identificação técnica Politec foi acionada para realizar os procedimentos periciais, enquanto a Polícia Civil investiga as causas do acidente.
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1: Fazendo mais informações, e agora vereadores da cidade de Cáceres criaram um cartão corporativo para gastos com compras e viagens. As informações agora. Os vereadores de Cáceres criaram um cartão corporativo para custear despesas da Câmara Municipal. Conforme publicado na edição de ontem do Jornal Oficial Eletrônico dos Municípios, o cartão de pagamento de despesas institucionais poderá ser utilizado para gastos do Legislativo Municipal. A medida foi instituída por meio da Resolução número 5, aprovada pelo Plenário da Casa e promulgada pela Mesa Diretora. De acordo com a resolução, o cartão será emitido em nome da Câmara e poderá funcionar nas modalidades débito e crédito, sendo destinado exclusivamente a servidores efetivos autorizados pela presidência. O documento estabelece que o CPDI poderá ser utilizado para despesas de pequeno valor, contratações diretas previstas na Lei de Licitações, pagamento de assinaturas, licenças de softwares, serviços de internet, plataformas digitais, viagens oficiais e compras em lojas virtuais,
2: desde que previamente autorizadas e dentro das hipóteses legais. A resolução também proíbe saques em dinheiro, salvo em situações excepcionais e devidamente justificadas, além de vedar o uso de despesas pessoais e o fracionamento de compras para burlar a legislação. O texto ainda determina que todas as despesas realizadas com cartão deverão ser comprovadas por notas fiscais e publicadas mensalmente no Portal da Transparência da Câmara e no Portal Nacional de Contratações Públicas. A norma entrou em vigor na última segunda-feira. Em junho, os vereadores de Cáceres apresentaram um projeto de lei que previa a criação de um auxílio-saúde de R$ 3.000 para os membros do Legislativo Municipal. A proposta começou a tramitar logo após a Câmara aprovar outro benefício aos parlamentares, um vale-alimentação de R$ 1.700. Conforme já noticiado, o auxílio-alimentação durou exatos 12 dias. Após a forte repercussão negativa entre os moradores da cidade, a mesa diretora da Câmara recuou e apresentou um projeto para revogar o benefício. Na mesma linha, o projeto que previa um auxílio saúde de R$ 3.000 para os vereadores também não avançou e acabou sendo arquivado definitivamente pela mesa diretora.
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1: Sete horas mais 53 minutos e novas regras para notas fiscais começam a valer. Veja o que muda a partir de agora.
2: Empresas enquadradas nos regimes de lucro real e lucro presumido passam a emitir a partir de agora notas fiscais com novos campos destinados à reforma tributária. A alteração marca o início da fase de testes do novo sistema que futuramente substituirá os principais tributos sobre o consumo no país. A principal novidade é a inclusão das informações referentes à contribuição sobre bens e serviços e ao Imposto sobre Bens e Serviços, IBS. Neste momento, porém, a mudança é apenas operacional. Os valores informados nas notas não precisarão ser recolhidos, já que 2026 foi definido como período de testes pela Receita Federal. As empresas obrigadas a seguir o novo modelo deverão destacar uma alíquota de 1%, sendo 0,9% para a CBS e 0,1% para a IBS. O objetivo é verificar o funcionamento dos sistemas antes da implantação definitiva da reforma. A exigência vale para empresas tributadas pelo lucro real e pelo lucro presumido. O enquadramento não depende apenas do faturamento anual. Assim, negócios que faturam menos de 4 milhões por ano, mas que não fazem parte do Simples Nacional, também precisam adotar o novo formato das notas fiscais. Já os microempreendedores individuais e as empresas optantes pelo Simples Nacional permanecem utilizando o modelo atual. Para esse grupo, a adaptação será obrigatória apenas em 1º de janeiro de 2027, quando entrará em vigor um novo layout específico. Para evitar impactos na atividade econômica, a Receita Federal decidiu não rejeitar automaticamente as notas fiscais emitidas sem os novos campos durante esta fase inicial. Dessa forma, as empresas poderão continuar faturando enquanto conclui a atualização de seus sistemas. Mesmo assim, a obrigação de adequação permanece. O governo informa que pretende disponibilizar um programa de conformidade para orientar os contribuintes e permitir a correção de informações durante o período de transição. A atualização atinge, nesta primeira etapa, a nota fiscal eletrônica, a nota fiscal de consumidor eletrônico, documentos fiscais do setor elétrico e notas utilizadas no transporte de cargas, passageiros e valores. Condomínios e algumas operações realizadas por plataformas digitais passarão a integrar o novo modelo apenas em dezembro. A CBS substituirá os tributos federais PIS e COFINS, enquanto o IBS ocupará gradualmente o espaço do ICMS, de competência estadual, e do ISS, cobrado pelos municípios. A troca será feita de forma escalonada. PIS e COFINS deixam de existir em 2027 e a substituição de ICMS e ISS ocorrerá entre 2029 e 2032. A previsão é que o novo sistema tributário esteja totalmente implantado em 2033.
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São 7 horas mais 57 minutos, 7h57. Nós vamos levantar mais informações antes de encerrar aqui o nosso Giro Conte. Nós vamos levantar mais informações e trazer para vocês no decorrer da programação. Foi registrado agora há pouco, há alguns minutos, um homicídio ali no bairro São José. A polícia se encontra no local deste momento e as informações preliminares é de que um homem que conduzia uma motocicleta acabou sendo assassinado há poucos minutos ali nas proximidades do supermercado.

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2: Sou o pastor Ricardo Stabile e este é o quadro Palavra de Fé. Nada passa desapercebido aos olhos de Deus. Mesmo nas lutas silenciosas, Ele está contigo, sustentando sua vida. Quando o coração estiver apertado, entregue tudo a Deus. Suas dores, seus medos, seus planos. Deus não apenas vê, mas Ele cuida de cada um de nós com um amor fiel, nos proporcionando o verdadeiro descanso, uma mente tranquila e um coração cheio de gratidão. Que Deus te guarde, te abençoe, em nome de Jesus.
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1: 7h59.
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6: 8:05

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0: Agora sim, bom dia! Oi, gente! Hoje eu que tô por aqui, viu? São 8 horas e 6 minutos e está começando mais um programa Bom Dia Conte! Hoje com Águida Maria, até ao meio-dia pra gente se divertir e muito! Hoje é quarta-feira, dia 5 de agosto de 2026 e hoje não é uma simples quarta-feira. Hoje, além de ser uma quarta-feira, é o primeiro dia de Expoeste 2026. Olha que coisa maravilhosa, gente! Vocês estão animados? Eu quero saber de vocês. Tá animado pra Expoeste? Conta pra mim, como é que tá sua programação? Vai passar por lá? Olha, gente, que coisa boa! Portões abertos, entrada franca, tem segurança, tem atração, tem show. Olha que quanta coisa boa a nossa Expoeste irá nos proporcionar. Bom demais, né? E aqui no seu Bom Dia Conte, você pede a sua música, deixa o seu recado e eu terei um imenso prazer em mandar aquele alô especial pra você. Igual já vou mandando um bom dia especial pra minha amiga Sueli Costa. Oi, Sueli, bom dia! Ai, ai, que coisa boa! Bora, bora, amiga! Muito feliz por você já chegar aqui e já dar aquele bom dia super especial pra mim. Um beijo no seu coração, obrigada pelo carinho. Segue comigo até meio-dia, combinado? E ó, daqui a pouquinho já quero mandar aquele alô especial pra você. Então já manda aí a sua participação, o seu pedido musical, aquele recadinho especial que eu adoro mandar aquele bom dia especial pra todos vocês. Então, bora de Loubé? Bora começar com essa atração maravilhosa, porque nós iremos curtir o show dele ao vivo na Expoeste. Olha que coisa boa! Então já vamos cantar aí, ficar afiados pra gente poder curtir esse show. 8 e 8 na Conte, bom dia pra lá de especial. Eu tô muito animada e eu quero que vocês também estejam. Animação nessa quarta-feira. Bom dia!

Next Next to Me, na nossa programação Rádio Conte, Foster the People, 8 horas e 15 minutos. Vamos chegar mais uma? Bom dia pra você. Animação total, ó. É som de rap. Bom dia, bom dia.

0: Terry Williams, é rap na nossa programação. Bom dia pra você. Já deu pra sentir, né? A nossa quarta-feira fica muito animada. Hoje, dia 5 de agosto, hoje é o Dia Nacional da Saúde. Você tá cuidando da sua saúde? Olha, toma cuidado, tá? Beba bastante água, o tempo tá seco. É, todo cuidado é muito pouco. bom dia pra você que está curtindo a nossa programação, dando carona pra gente. Circulando aí pelas ruas da cidade, ouvindo a Águida Maria na Conte, bom dia! Bom dia aos nossos amigos aí no comércio, as nossas amigas, galerinha nos restaurantes, né? Trabalhando muito, ouvindo a Conte, já preparando aquele almoço gostoso. Ai, que coisa boa! Ô, gente, essa música, toda vez que eu ouço ela, eu lembro de férias. Uma vez, tirei umas férias, né? Tava lá em Recife, na praia. Ai, que coisa boa! E tocava muito, foi bem no lançamento dessa música, assim. Tocava muito essa música. Aí toda vez que eu ouço ela, eu lembro de férias. Eu tô precisando de férias, será? Ai, mas é gostoso, né? É gostoso quando a gente ouve uma música e lembra de coisas boas, né? Férias é coisa boa. Um trabalho legal é coisa boa. Deixa eu ver. Uma festa boa, né? Uma expoeste boa. Hoje começa a expoeste. Uma animação. Uma locutora que chega aqui no 360, né? Nem no 220, bem às 8 horas da manhã. bom dia, Fabiola. Bom dia, Nilva. Bom dia, Dona Ieda. Bom dia, Ângela. Bom dia também pra Santana. Bom dia pra Sueli. Daqui a pouquinho eu vou abrir a mensagem de vocês, tá? Pra poder ler certinho tudo que vocês me mandaram. Mas eu precisava mandar esse bom dia. É, pra galera que tá trabalhando aí. Oi, Marlene Martins, bom dia. Because I'm happy. 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Ó, bora faturar? Daqui a pouquinho tem mensagem pra gente começar a nossa manhã, assim, com toda energia positiva. Oi, Célia de Oliveira, bom dia pra você! Cadê a galerinha que tá lá no trabalho ouvindo a Águida Maria nessa manhã? Comigo até o meio-dia é o seu, meu, nosso Bom Dia Conte!
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3: 8:21.

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10: 8:25.

0: pancada esse sucesso do Marcos e Belucci, hein? Pena que você já namora, é o nome da música. Também você curtiu? Zeneta Cristiano, Cadeira Cativa. Olha, um sucesso atrás do outro. É aqui no seu Bom Dia Conte, na sua manhã. Você faz companhia pra mim, eu faço companhia pra você.
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0: Se liga na hora certa, 8h32. Bom dia! 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
0: 8h38. 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Bom dia, bom dia. 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E o nosso bate-papo vai até o meio-dia com vocês, Águida Maria. E eu aguardo a sua mensagem aqui. Daqui a pouquinho já vou mandar aquele alô especial pra você. Mas agora, a nossa manhã tem que ter aquela mensagem reflexiva, né? Então vem chegando o nosso momento de reflexão.
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0: Ai, que coisa boa, né? A gente respirar e ver que mais um dia começou para que pudéssemos começar, recomeçar, traçar o nosso dia de uma maneira diferente. Porque basta a gente querer, né? Porque assim, a mensagem que eu trago hoje fala de coisas tóxicas, sabia? É. Quem nunca teve um daqueles dias que tudo está correndo bem? Você tá alegre, com ótima disposição, mas aí você encontra alguém e minutos depois toda a sua disposição se transforma. Tudo fica cinzento, sem perceber como você sente uma profunda e instável irritação, entre outros sintomas. Você já sentiu isso? Conta aí pra mim. Infelizmente, a maioria de nós já teve de conviver com pessoas que nos fazem sentir assim, que nunca tem nada de bom para dizer, que são invejosas, que são tóxicas, negativas, sugam à sua volta tudo que são os bons sentimentos, boas sensações, deixando apenas um sabor azedo por onde passam. Ai, meu Deus, como é difícil, né? E se esse é o seu caso, não hesite. Faça uma limpeza na sua vida social. Não é apenas o corpo que deve ser limpo de toda sujeira, mas também a alma, quando nela detectamos impurezas na forma de sentimentos ruins. Você já passou por algo assim? Se essas pessoas atraem e têm o poder de espalhar esses sentimentos maus, você deve evitar ao máximo o contato com elas e, de preferência, cortar em definitivo. Já pensou? A vida é muito curta para tanto negativismo. Opte pelo positivo, pela alegria, pela esperança e seja feliz. Você já se deparou com uma pessoa que às vezes você acha que é o seu porto seguro e você conversa com ela, te joga um balde de gelo, não é não, de água fria? Pois é, repense, pense em você. Sempre, eu sempre falo aqui para vocês, não é verdade? Acredite em você. tenha sempre fé em Deus. Trace seus objetivos, se é um trabalho novo, se é uma vida nova, se é algo que você quer conquistar, uma moto, um carro, trace seus objetivos, você pode. Por que não? Você precisa acreditar mais em você. Você precisa parar de achar que a sua grama é feia e que a do vizinho é sempre verdinha. Busque em você, busque encontrar dentro do seu eu interior coisas boas, alegria, positividade, prosperidade. Com certeza você vai receber de volta. Você já viu falar naquela lei do retorno? Às vezes você pensa algo ruim, você recebe algo ruim. Vamos pensar coisas boas? Vamos começar a praticar mais coisas boas? Já deu um bom dia para quem olhou fixo em você hoje? O seu vizinho, amigo, alguém que passou por você na calçada ou dentro do seu trabalho? Não custa nada. O seu bom dia para essa pessoa, às vezes, vai fazer a diferença. Pense nisso, que o nosso dia seja maravilhoso, seja cheio de coisas boas, de positividade, de alegria, de felicidade, de harmonia, de prosperidade. É o que eu desejo para todos vocês. E vamos juntos, até o meio-dia, aqui na Conte.
15: Aleluia. Nenhuma das boas palavras que o Senhor liberou caiu por terra. Todas se cumpriram, Simone.

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2: 8h48.
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15: 8h54.
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0: aí o som do Natanzinho Lima na nossa programação, ele que tá fazendo o maior sucesso, né? Natanzinho Lima, também com a gente você curtiu nesse bloco, Bruno Rosa e o Murilo Ruf, atriz demais. É só sucesso aqui na Conte, 9 horas em ponto na nossa programação, olha que coisa boa. E a gente vai seguindo no seu bom dia até o meio-dia, tocando muita música, compartilhando informações. Eu vou pro intervalo, na sequência eu vou lá pro WhatsApp Conte pra gente bater papo.
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0: 9 em ponto.
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6: Se liga na hora certa, 9:06.

0: Na sua melhor programação, a sua Rádio Conte, são 9:06. Aquele bom dia pra lá de especial. Quero mandar um bom dia especial pros meus amigos que estão acompanhando a carreata do Sindicato Rural, porque hoje começa a nossa 32ª Expoeste. Quero mandar um abraço especial pra nossa amiga Lena, lá da Bruna Papelaria. Ela que mandou recadinho aqui pra mim. Ô, Águida, nós estamos na carreata. Já começou a carreata. Que Deus abençoe os trabalhos do Sindicato Rural, todas as empresas apoiadoras, aos barraqueiros e a todos que vão estar desenvolvendo algum tipo de trabalho lá na Expoeste, né? Muito bacana. Uma festa que a região toda estava esperando. Nós de Pontes Lacerda, então, nem se fala. E realmente ficamos muito felizes com isso. É hoje. Hoje começa Expoeste 2026. Um beijo grande para todos que estão aí acompanhando a Conte. Tá na carreata, mas tá ouvindo a Conte. Um beijo grande para todos vocês. E olha, recadinho especial, viu? O Lions Club aqui de Pontes Lacerda estará na Expoeste com uma barraca de alimentação. Então dê aquela passadinha por lá, vai curtir a Expoeste, dá uma paradinha na barraca do Lions Club. Eu tenho certeza que você vai adorar as delícias que serão servidas, aquela bebida gelada. E além disso, você já sabe, né? Lá no Lions Club tem aquele gostinho de solidariedade. Então você que irá na Expoeste, dá uma paradinha lá na barraca de alimentação do Lions Club, que tenho certeza que você vai gostar, tá bom? Então, quero mandar um beijo também para toda a equipe da Rede de Enfrentamento à Violência contra a Mulher, doutora Jéssica, juíza, a todos os promotores, a todos os advogados e a todas as entidades que estão participando, né, aí unindo forças para fortalecer cada vez mais a rede de enfrentamento. E estarão também com o stand lá na Expoeste, viu, gente? É isso mesmo, a Rede de Enfrentamento à Violência contra a Mulher estará com o stand na Expoeste. Olha que coisa bacana! Isso realmente faz com que fortaleça esse assunto e que cada vez mais, né, nós possamos aí livrar desse problema que é a violência contra a mulher. 9:09 aqui na Conte. Vamos lá pro nosso WhatsApp saber o que a galera me conta nessa manhã, porque tá todo verdinho, todo mundo participando. Gente, falando em participação, acabei de receber, adoro quando eu tô no ar e aí eu recebo mensagem, Águida, faz o sorteio aí, ó. Diana acabou de liberar um sorteio de um sapato lindo, lindo, lindo, sapato masculino, democrata, será sorteado aqui no nosso programa. Isso é bacana demais, né? Então participe comigo, tá bom? Quero presente, Diana, pra você poder concorrer a um sapato lindo da Diana. 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Eu quero mandar um beijo especial pros meus coleguinhas que estão junto comigo, a minha amiga Sueli Costa, Águida Bora Bora, um beijo pra você. Nossa amiga também, a Santana Dantas, também deixou recadinho pra mim aqui no nosso WhatsApp Conte Bom Dia.
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0: Ah, que delícia esse bom dia todo animado. Dona Ângela lá na fazenda, Nossa Senhora Aparecida também mandou bom dia pra mim. Bom dia, Dona Ângela!
2: Bom dia! Que Deus abençoe você e o seu dia.
0: Amém!
2: Bom dia, bom dia, bom dia!
0: Ai,
2: bom
0: que dia, delícia! Isso aí, um bom dia cheio de positividade, cheio de alegria. Adoro estar com vocês. Bom dia, Dona Ieda!
3: Bom dia, Águida Maria!
0: Bom dia!
3: Animada. Já lavei roupa. Comecei a lavar roupa às 6h da manhã.
0: Eita.
3: Já acabei. Agora eu tô limpando casa, daqui a pouco eu vou costurar na sintonia da Rádio Conde.
0: Tá, bora, joia? Bora,
3: é... Águia.
0: Tá bom, Donie, dá um beijo, obrigada. Quem mais mandou bom dia pra mim? A Nilva Souza Silva, Águida, bom dia, toda animada. Minha amiga Fabiola lá na Luluzinha Personalizada também, bom dia, obrigada, querida. A Marlene Martins também mandou um bom dia e os ETzinhos de sempre, né? Os ETzinhos de sempre, bora, bora, né, querida? Um beijo. A minha amiga Célia de Oliveira mandou um monte de figurinha, figurinha do Café Agro. Aproveitar, mandar um bom dia pro nosso amigo Quincas também, né? O Quincas lá do Café Agro também. Pensa numa pessoa animada, é o Quincas, viu? Aquele bom dia especial pra galerinha do Café Agro. Nossa amiga Silvia Regina também mandou aqui. Águida, bora fazer pão de queijo? Ai, que coisa maravilhosa. Fazendo pão de queijo e ouvindo a Conte. Bom dia. A Vanira também passou por aqui. Bom dia, Vanira.
4: Bom dia, Águida Maria. Bom dia a todos da Rádio Conte.
0: Ai, que delícia.
4: Bom dia, Águida Maria. Gostaria de participar do sorteio.
0: Claro.
4: Meu nome é Vanira Gonçalves Leal, de Vanira, Vila Dermate. Tá? Uhum. Eu fiz a próxima música para todos os ouvintes, para vocês aí da rádio.
0: Uhum.
4: Desde já agradeço. Seja um bom dia. Muito obrigada, minha linda.
0: Ai, adorei o bom dia. Obrigada pelo carinho. Nosso amigo Rodrigo também mandou bom dia aqui pra mim. O Águida, tô aqui preparando o ouro passado no saco. Tomando um cafezinho daqueles, né? Porque o café tá lá em cima, né? O preço dele tá ouro mesmo, né, Rodrigo? Mas a gente gosta e a gente toma mesmo, né? Bom dia, Rodrigo.
5: Águida, muito bonita sua mensagem.
0: Obrigada.
5: Muito bonito.
0: Valeu.
5: Tá no coração da gente.
0: É, né?
5: É, eu tive uma segunda chance.
0: Aham.
5: Uhum. Tive, não tenho uma segunda chance que Deus me deu.
0: Aham.
5: Uhum. Que eu tive pro outro lado e voltei. Agradeço muito. Tô muito falando das coisas agora.
0: Aham.
5: Uhum. Deus é grande.
0: Isso.
5: A gente tem que se valorizar.
0: Isso mesmo.
5: Muito bonita a mensagem, muito bonito mesmo.
0: Obrigada, Rodrigo.
5: Tchau.
0: Tchau, bom dia. Fique comigo. Fique na programação. Bom dia pra você. Oi, Águida. Manda um abraço aqui pro Robinho, pra Rayane aqui na Vila Iguaçu. Estamos ligados na Rádio Conte aqui de Pontes Lacerda. É, queremos desejar aqui, tá, um feliz aniversário pra nossa cidade querida, que recolhe todos aqui em Pontes Lacerda. Nosso município, parabéns, Pontes Lacerda. Parabéns pra nós que vivemos aqui. Parabéns. Legal. Gostei da mensagem, viu, Robinho? Abraço pra você. Robin lá da Vila Iguaçu, que inclusive encontrou comigo lá na queima do alho, e aí fez questão de foi lá, falou comigo, falou, ah, eu te ouço, eu sou o Robin, eu falei, ah, Robin da Vila Iguaçu, valeu Robin, obrigada, manda o áudio agora, deixa eu ver, oi, bom dia.
6: Olá, olá, olá, bom dia a todos, né, que escuta a Rádio Conte, bom dia aí, né. Você aí, apresentadora, né? Uma amiga nossa aí.
0: Bom querida, dia!
6: Né? Do Ponte Lacerda. Quem aqui tá falando, quero dar os parabéns pra Ponte Lacerda, quero dar um parabéns pra gente que mora em Ponte Lacerda.
0: Isso mesmo.
6: Mais um ano de vida aí, né? Que Deus abençoa, né? Todos os amigos que moram nessa cidade querida.
0: Isso mesmo.
6: Um abraço aqui do Robinho da Vila Iguaçu, né?
0: Tá, Jô.
6: Que faz benefício social aqui para todos.
0: Bom, Robinho, abraço. A nossa amiga Cláudia Santos também mandou um bom dia pra Águida Maria. Quem mais? Bom dia, Águida. Tô ligada na rádio. Sou aqui de Vila Bela, na Fazenda Santa Maria do Guaporé. É a Darlete Campos Dourado. Manda um abraço pro meu primo Jean Kennedy e sua família da... Ah, que legal! Darlete é prima do Jean? Que legal! Darlete, um beijo pra você e a todos aí na Fazenda Santa Maria do Guaporé. Que legal, viu? Abraço, obrigada! Quem mais? Ah, Aguida, bom dia! Tudo bem? Toca aí uma música do Gustavo Lima. DNA, quero também um presente bonito da Diana, coloca meu nome no sorteio, a Vanusa, um sapato muito chique, tá? É isso mesmo, o João passou por aqui também, né, João? Bom dia!
7: Bom dia, colega!
0: Bom dia!
7: Ligado na Conte, desde as 4h30 por aí, tô ligado na Conte, é o Maninho da União Brasil, muito obrigado pela companhia, viu? As músicas boas, toca o Alan Jackson aí pra nós, se você puder, valeu, colega, um bom dia pra nós!
0: Bom dia pra todo mundo, valeu maninho, abraço pra você, o Leandro lá do Lava Jato também, Águida, quero presente de Ana, o Hélio de Oliveira também mandou aqui, quero presente de Ana, oi Leni, tudo bom? A Leni Ferreira Ela sempre tá lá, ó, costurando e ouvindo a gente, né? A nossa amiga aí, Águida, quer presente de Ana. Tá bom, tá registrado. Águida, manda música pra mim, ponto G, daqui a pouquinho. A Neideli Alves também passou por aqui, né, amiga? Um beijo lá na Fazenda Santa Maria. O Hélio de Oliveira também, bom dia.
8: Bom dia, minha amiga, tudo bem? Aqui é o Hélio de Oliveira, tô por cá ligado no seu programa, viu? Tomando um cafezinho agro,
0: tá bom? Ah, legal.
8: Um Emilu Gustavo Lima, aqui é o Hélio de Oliveira, viu, da Vila Guaporé, Avenida Central. Quero agradecer pra toda a minha família Oliveira, aqui de Ponta Lacerda, toda a região, amigo e parente, tá ligado ao programa, aqui de Ponta Lacerda, todos de Jauru, Vale São Domingo, Adrianópolis, Vila Cardoso e tantos outros lugares que pede pra dar uma louca, a gente encontra, viu, amigo e parente, tá ligado ao programa.
0: Que legal. Só
8: obrigado, minha amiga, um abençoado dia aí.
0: Abençoado dia pra você também, Hélio de Oliveira, a Quitéria também passou por aqui, bom dia. Bom dia.
9: Qual
0: é
9: Amado Batista aí pra nós,
0: tá? Amado Batista.
9: Qual que é uma dessas? Pra todo mundo, pra você e pra todo mundo que é ouvindo. Se quiser,
0: você coloca o meu
9: nome,
0: é Quitéria Bernardino. Tá bom, Marlene Martins mandou aqui um monte de figurinha, quem mais, hein? Ai, gente, adoro a participação de vocês. Oi, bom dia!
10: Bom dia, bom dia, bom dia, Agatha Maria, que Deus te dê um ótimo dia.
0: Agora que eu vi que tava acelerado.
10: Todos nós, na paz e na saúde.
0: Amém, querida!
10: Maria Aparecida aqui do Residencial Tuiuiu.
0: Ah, Maria!
10: Também quero participar do sorteio.
0: Um beijo, querida, boa sorte pra você. A Eugênia também passou por aqui, lá na Fazenda Menino de Deus, na Gleba São Sebastião. É longe, hein? Pensa. Ô, minha querida, obrigada, tá? Ela diz que é ouvinte de todos os dias, sempre tá passando por aqui. Um beijo, querida. Oi, Águida, toca aí a música do Eduardo Costa, qualquer uma dele, tá? Nós estamos aqui ouvindo todos os dias, curtindo e fazendo essas delícias aí, né, amiga? Amiga do céu, que coisa boa. A Silvana Alexandre, bom dia. Quem também mandou bom dia aqui pra mim? É, Claudeci da Cunha, né, Claudeci? Bom dia. A Nilva Lemes, lá do Cerro Azul, também passou por aqui. Bom dia, obrigada. Quem mais mandou um recadinho pra mim aqui? Oi.
11: Bom dia, Thiago.
0: Ai, meu Deus.
11: Eu tenho 9 anos. E eu gostaria de ouvir uma música Panda. Eu gostaria de participar do sorteio.
0: Tá. Bom dia, minha querida. Um beijo pra você. Obrigada aí pelo carinho, tá bom? Quem mais tá chegando por aqui? Águida, quero o presente de Ana. Sou a Claudeci. Tá bom, Claudeci? Beijo pra você. Gente, eu vou trazer música porque o meu indicador tá dizendo que eu já falei demais. Eu não tava falando demais, produção. Eu só tava dando atenção pros meus colegas. Eu tô tomando, todo mundo tomando café comigo nessa manhã de quarta-feira. Como assim? Bom dia, né? Vem chegando o som do Eduardo Costa. E ao longo da nossa programação, eu vou trazendo os sucessos que vocês pediram por aqui, tá bom? Aumente o volume do rádio 919. Bom dia!

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2: 9:22.

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16: 9:27.

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3: 9:38.

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0: 9h42. 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E a Diana quer presentear o ouvinte Conte, então manda aqui quero presente Diana pra você poder concorrer a um sapato masculino lindo, presente da Diana. Manda aí, 9h42.
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2: 9h43.

0: Na sua programação Hot Conte, 9 horas e 43 minutos, a sua melhor estação, a programação. E hoje começa a Expoeste 2026, tá todo mundo muito empolgado para poder participar dessa festa maravilhosa. E o nosso Giro Notícias chega por aqui.
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0: E quem nos traz mais informações sobre a Expoeste é ele, Antônio Luiz Neto. Bom dia, Antônio. Seja bem-vindo de volta à nossa programação.
2: Opa, bom dia, Águida. Bom dia a você acompanhando a Conte. Estamos acompanhando a movimentação no Sindicato Rural, sendo realizada agora a grande carreata pela cidade. O comércio local participativo é com toda a diretoria do Sindicato Rural. E às 10 horas, foi transferido para as 10h30, a reunião pública de prevenção e responsabilidades aos incêndios florestais em Mato Grosso, e será realizado com o setor produtivo rural no Sindicato Rural, com a presença, então, da comandante do Corpo de Bombeiros, a tenente-coronel Sheila Sebalho. Ela vai estar em Pontes Lacerda e às 10h30 se reúne com os produtores rurais. Então é o ciclo de palestras da Expoeste. Será aberto, então, agora no período da manhã e à noite, a partir das 18 horas, portões abertos para a grande festa desse ano, Águida.
0: E olha, Antônio Luiz, que realmente está tudo muito bem elaborado, né? Estivemos aí acompanhando de perto e realmente será uma festa grandiosa, que inclusive traz muitas outras coisas que não estavam tendo e que estão sendo resgatadas agora, como a exposição do gado de elite, né, Antônio?
2: É isso mesmo. Teremos aí o shopping, né, de touros durante a exposição agropecuária. Né, várias marcas, né, várias raças serão apresentadas, né, diversos criadores de gado com genética avançada estarão participando nesses dias, mostrando o seu material e fazendo negócios, né? Vai ser também uma exposição do que nós temos de melhor na nossa genética de touros aqui da nossa região. Então hoje, abertura às 18. Aliás, abertura dos portões às 18 horas, às 19 horas, a abertura oficial. O presidente Juliano disse que vai ser muito objetiva a abertura, e assim começa rodeios em carneiros, rodeios em touros, rodeios em cavalos, e hoje o sorteio de duas motos, né, no bingo que está de volta na Expoeste, e depois o show do Lowbet, fechando então com chave de ouro essa primeira programação, porque segue a programação no palco 2, com bandas, com participação realmente dos regionais aqui de Pontes Lacerda. Então realmente é uma festa bonita, que tem tudo para começar. Aliás, já começou, né? Final de semana, Queima do Alho, movimentando mais de 10 mil pessoas. Sim. No parque, né? Eles estão agora com um sistema de câmeras de localização de pessoas que dá realmente todo o visual de quem adentrou no parque. Então,
0: bacana,
2: eles,
0: né?
2: Eles têm todo um levantamento agora. Então foi em torno de 10 mil pessoas que participaram da grande Queima do Alho.
0: Ok, Antônio Luiz, obrigada pelas informações. A qualquer momento estaremos de volta com mais um Giro Notícias na nossa programação.
2: É isso mesmo, daqui a pouco eu estarei de volta direto do parque. Às 10h30 começa a reunião com os produtores no que diz respeito ao trabalho do Corpo de Bombeiros, à unidade com os produtores rurais nesse período crítico que nós estamos atravessando, que é o período de seca.
0: Ok, Antônio, 9h47 na Conte.
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3: 9:50.

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17: 9:56.

0: Ai, o som de Ed Brito e Samuel, toda mulher.
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0: Os meus coleguinhas lá no WhatsApp Conte, participando comigo, deixando um recadinho nessa manhã. Deixa eu ver, cada vez mais chega recadinho aqui, né? Que eu adoro. Quem manda bom dia pra mim é nossa amiga Lorete. Fala comigo, bom dia.
3: Bom dia, Águida Maria.
0: Tudo bem?
3: Águida, toca pra nós aí qualquer um sucesso de Bruno Marrone.
0: Bruno e Marrone.
3: Oferecer pra todos os ouvintes da rádio, principalmente esses que tá animado pra começar nossa festa. Parabenizar o Sindicato Rural. Parabenizar a nossa cidade, né? Que tá aniversariando. E é isso. Oferecer pra turma aqui da Intec, pra vocês da rádio. Pra você. Nossa,
0: obrigada, você faz, querida.
3: Você dá um show aí na rádio. Você faz o dia da gente ficar muito, muito animado. Então, bom dia, bom dia, bom dia, bom dia.
0: Bom dia, bom dia, Lorete. Obrigada por sua participação. Obrigada pelo carinho, ó. Beijo no seu coração. E sabe quem também tá curtindo a Conte e tá trazendo novidade pra gente? 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
4: É quarta-feira, ainda dá tempo.
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0: Bom dia, Érica. 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Beijo pra toda a equipe Garbos. 10 horas e 3 minutos. Seguimos aqui no nosso Bom Dia.
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0: Liga na hora certa, 10:03.
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0: Na sua melhor estação, 10:04. 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
0: Se liga na hora certa, 10h09. Bom dia, bom dia!
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0: Bom dia, bom dia! Rádio Conte, com alegria e positividade, Águida Maria com vocês aqui nas ondas da 95,9. 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Valeu, obrigado pela sintonia, galera. Tá de rádio ligado. 10h10 na Conte, alô Goiano, bom dia pra você, Águida, quero o presente de Ana, quero participar do sorteio, Clodoaldo Carneiro, valeu, obrigada. Quem mais tá passando por aqui, minha amiga Dirce Augusta, lá da Pecuária 2 também, quer participar do sorteio, super beijo. A Clenismar também tá passando por aqui, né amiga, bom dia pra você, obrigada pela companhia, fala comigo.
15: Oi.
0: Bom dia. Tudo bem?
15: Uhum. Águida, você não acredita que os meninos aqui do meu serviço escondeu o cabo do rádio quando não ouviu o rádio. Uns 15 dias procurando esse cabo.
0: Meu Deus do céu, graças a Deus, você achou? Um beijo pra você, querida. Pediu sucesso. Toca aí, Panda, João Neto Frederico, R$200. Olha só, vou procurar aqui no meu playlist. Um beijo, obrigada, Clenice Maria. Ó, guarda, cola aí, nem que seja com a fita isolante, esse cabo desse rádio. Mas não deixa esse dito curso sumir de novo. Pra você não ficar sem ouvir a gente, amiga. Um beijo pra você, bom dia. A Maria de Freitas também chegou por aqui. Fala comigo, Maria.
16: Bom dia.
0: Bom dia.
16: Tudo bem com você?
0: Tudo ótimo.
16: Tô ligadinho no seu programa.
0: Ah, que coisa boa.
16: Vou escutando uma música aqui.
0: Tá bom.
16: Vou oferecer pro pessoal aqui da Coab Hortência, pra Silvana Camargo, pra Cida.
0: Tá.
16: Pra vocês da rádio.
0: É.
16: Foi meu nome no sorteio,
0: tá,
16: da Diana, tá?
0: Combinado. Beijo. Um beijo, Maria de Freitas. Obrigado pelo carinho. 10 horas e 12 minutos. Vem chegando mais sucesso. Olha, selecionei mais uma música aqui dos Agroboys pra gente ir assim, assimilando, pra gente se animar cada vez mais, porque eles vão vir aqui na Expo Oeste. E aí a gente vai curtir esse show ao vivaço aqui em Pontes de Lacerda. 10 e 12, aumente o volume do rádio.

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0: Se liga na hora certa, 10:22. Aquele bom dia especial pra você, vem chegando o som do Kleber e Cauã aqui na sua Conte.

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14: 10h35.

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12: 10h48. Na sua melhor estação, vem chegando o som do Thiago Aquino.

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1: Na sua Rádio Conte, 11 horas e 1 minuto. Aquele bom dia pra lá de especial pra você que está curtindo a nossa programação pra lá de especial nessa quarta-feira, meio de semana. E a gente tá juntinho por aqui, né? Que é bom demais. É o seu Bom Dia Conte.
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1: Hora certa favorito, 11:02.
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1: 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Bom dia pra todos vocês. 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

0: Se liga na hora certa, favorito 11:06 na sua manhã. E vamos dando continuidade às participações aqui dos nossos ouvintes que continuam bombando, né? Afinal, nós teremos o sorteio especial de um sapato de Ana, né? Na sexta-feira será esse sorteio especial. Por quê? Porque domingo é dia dos pais, né? E aí, a Diana quer presentear com um sapato lindo. Então, na sexta-feira é o nosso sorteio desse lindo sapato masculino presente da Diana. Quem passa por aqui? Nossa amiga Célia de Oliveira, que, claro, manda áudio pra nós, né, Célia? Bom dia!
1: Bom dia, princesa Ágata Maria. Quero participar, Ágata, aí, do sorteio do sapato aí
0: da Diana. Sapato da Diana.
1: E qual é o nome do meu filhote aí? O Eliandro Oliveira dos Santos e Rafael Oliveira dos Santos.
2: Pra participar desse sorteio aí, o Ágata Maria.
0: Tá bom.
2: E quero curtir o chapeludo.
0: Tá bom.
2: Eu ofereço pra você e todos os nossos ouvintes da Conte.
0: Tá bom.
2: É, Célia. Tchau, obrigado. Tenha um bom dia.
0: Um bom dia, querida. Obrigada por sua participação. Super beijo no coração. Quem mais tá passando por aqui? Oi, Águida. Estamos aqui no Terraplanagem, ligado na Conte. Toca aí pra nós, Jades e Jades, eu quero participar do sorteio. Tá joia? Quem tá passando por aqui, né, na nossa programação? Abraço especial pra você, Demar, valeu! Quem mais? A Laurene também passou por aqui. Tomando um cafezinho, coando um cafezinho da hora pra ela, essa hora. Um beijo pra você. Ai, quem não gosta de café, né, amiga? Ô, Laurene, eu adoro café. Amiga do céu, pensa numa pessoa que gosta de café, sou eu. Ai, ai, quem mais passou por aqui é Nadir. Oi, Nadir, tudo bem?
3: Oi, Águida Maria.
0: Tudo bem?
3: Desejo um feliz quarta-feira pra vocês.
0: Obrigada.
3: De amor e paz.
0: Amém.
3: Que Deus abençoe, que você sara a gripe.
0: Ai,
3: e
0: tô
3: gostaria
0: gripada.
3: Que você rodasse aquela música com o Thiago de ontem. A Vilma Pereira Duda, José Pereira Duda, e pra todos vocês da Rádio Conta,
0: tá,
3: viu?
0: Bom. Quando?
3: Combinado. Deus nos abençoe.
0: Amém, querida. Obrigada, tá? Ai, vou tomar bastante chá, Nadir. Hoje eu já tomei chá, já tomei um remedinho, tô bem melhor. Mas assim, pode ficar melhor ainda, né? Nem gosto de ficar, estou falando anasalado, né? Ai, ai, mas tá tudo certo. O Diogo Nascimento também passou por aqui. Bom dia, Águida. Quem mais? Oi, quem mais tá passando por aqui? É Josi. Oi, Josi, bom dia pra você. Ela que mandou bom dia, Águida. Tá joia, obrigada pelo carinho. Quem mais passou por aqui? Nossa amiga Quitéria, bom dia.
4: Olá, Águida. Eu sou a Quitéria Bernardinho. Coloca o nome do meu genro aí.
0: Aham.
4: Pra ganhar esse sapato da Jana.
0: Isso aqui é uma sogra dedicada, ó.
4: É ADI Nunes Figueiredo, tá?
0: Tá bom.
4: Tudo bom, pode ser. Se precisar do nome do telefone,
0: tá sendo
4: o meu
0: mesmo. Tá bom, um beijo, obrigada pelo carinho, tá? Vem chegando o sucesso na nossa programação, é Grupo Menos é Mais.

0: sua melhor estação, eu sou da Simone Mendes. Direitos iguais.
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0: Aos meus coleguinhas, a namorada da Serra de Radinho, ligado, né, Sueli? Um beijo pra você, obrigada pelo carinho. Lá no Residencial Glória também. Cadê a galerinha lá da creche Célio, né? Tão quietinho, não tão mandando mensagem aqui pra Águeda Maria. O que que tá acontecendo? Bom dia pra vocês aí, trabalhando aí na cozinha da creche Célio e ouvindo a Rádio Conte. Bom dia, obrigada pela companhia.
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5: 11:16.

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2: Hora certa favorito, 11:22. 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Bora dar uma fofocada, falar dos artistas, porque eles dão o que falar e a gente é baú pra guardar segredo, né? Galerinha, gente, o Mioto, Gustavo Mioto, dá bronca em fã após ler uma mensagem. Ele diz, repensar a vida. Como assim? Bora saber o que aconteceu? Segundo a colunista Camila Germano, Gustavo Mioto viralizou após dar uma bronca em uma fã durante um show no Pernambuco. O sertanejo se recusou a enviar um áudio para um rapaz após ler a conversa da jovem com o destinatário e afirmou que ela deveria repensar a vida. A apresentação aconteceu no último final de semana. O momento ocorreu durante um quadro tradicional dos shows do Mioto, em que o cantor grava mensagens de voz para os fãs. Dessa vez, ele chegou a registrar o recado, mas voltou atrás e depois de conferir a troca de mensagem entre a fã, identificada como Maiara, e o homem que receberia o áudio. Aí ele diz, Maiara, o que eu li aqui, vou fazer o seguinte, apagar o áudio. O que eu li aqui está bastante sério, acho que você deveria repensar a vida. Disse o artista no palco, é isso mesmo. E na sequência, o Gustavo Mioto também chamou a atenção dos amigos da jovem. É isso mesmo, que acompanhavam a cena e questionou por que ninguém a impediu de enviar a mensagem. Aí ele diz, já apaguei. Para esse rapaz eu não vou mandar nada não. Vocês são amigos dela aí em volta? Ou não são? Ou não sei, sabe? Que eu não sei qual substância vocês estão agora, porque deixaram ela mandar uma mensagem pra um cara desse, sei lá, hein? Completou Gustavo Mioto. E o episódio, gente, repercutiu nas redes sociais, rendeu comentários de apoio ao cantor para um homem chamar. Um absurdo, né? Porque é algo pesadíssimo, ele diz, tá? E escreveu o internauta também. Para ele ter apagado, o negócio era sério. Olha só, os internautas defendendo o Gustavo Mioto. E eu acho o Gustavo Mioto um rapaz muito sério, sabe? Eu acho ele tão centrado, sabe? Tá ali trabalhando, fazendo shows dele e já vi outras vezes em postagem sobre essa parte do show dele, né? Que ele fala pra mandar a mensagem lá, que ele vai mandar um áudio e tal pra outra pessoa. Mas dessa vez, ele não quis não. Ele falou pra moça repensar a vida. Gente, o que será que essa menina mandou nessa mensagem? Olha, eu vou ficar atenta às redes sociais, porque você sabe, né? Essa internet dá o que falar. Vai que alguém, algum próprio amigo, esses amigos entre aspas, deixou vazar essa mensagem dela, né? Eita, Lele, o povo dá o que falar, né? Já que eu falei do Gustavo Mioto, eu selecionei aqui uma música que eu adoro ouvir, que realmente estourou a carreira do Gustavo Mioto, porque realmente ele é um cara muito bacana, canta muito bem, tem músicas muito legais, e eu acho que é bacana a gente curtir agora. 11h26, aumente o volume do rádio.

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2: 11:33.

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12: 11:39.

0: Cause you've been talking in your sleep. Oh. 11h46 na sua Rádio Coach. É um som de Sherrod Lawrence. Sleep Talking, 11h46 na sua manhã. Gostoso, né? De curtir esse ritmo assim, essa malemolência. Horário de almoço, você que está aí indo pro horário de almoço, dando carona pra gente, bom almoço, tá? A sua Rádio Conte é assim, é muita música boa. E a gente segue.
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0: Hora certa favorito, 11h47. E vamos que vamos, a sua manhã. 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

Miglos, vou ficando por aqui, como diz a Simone Mendes, né? Miglos. Olha, agradecer a todos vocês que estiveram comigo nessa manhã maravilhosa de quarta-feira. Amanhã, aniversário de Pontes Lacerda, nossa cidade maravilhosa, né? Que para... E parabéns a todos os moradores de Pontes e Lacerda, porque amanhã é o nosso dia, né? É o dia do Pontes Lacerdense, porque é aniversário da nossa querida cidade. E eu desejo o quê para nossa cidade? Que ela cresça cada dia mais, né? Que toda a população prospere cada dia mais, com muita alegria, com muita saúde, que nós possamos crescer cada dia mais. Eu nasci em Pontes Lacerda, cresci em Pontes Lacerda, aqui me casei, eu e meu esposo Juninho, formamos a nossa família e somos muito felizes de continuarmos aqui, firmes e fortes na nossa cidade que a gente cresceu, que a gente vive e que a gente quer que prospere cada dia mais, né? Parabéns, Pontes e Lacerda, amanhã é o grande dia. Um beijo grande para todos vocês, meus queridos ouvintes, e até a próxima, tá? Fiquem com Deus. Tchau, tchau!

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3: 12:06.

0: Isso é Vic Fernandes.
1: Falando de amor.
0: Isso mesmo.

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1: 12:34.

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10: 12:39.

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13: 12:44.

nosso Toca Aí, olha, o Gabriel Medina e a influenciadora Isabela Arantes estão vivendo um momento de muita dor. Eles se casaram recentemente, mas no dia do casamento eles anunciaram a gravidez. Pois é, depois de 5 dias, a gente até comentou, né, desse anúncio aqui. 5 dias depois que anunciaram a gravidez, durante a cerimônia de casamento, após exames morfológicos, né, apontar realmente que a gestação não evoluiu. O bebê, no terceiro mês de gestação, né, que seria o primeiro filho do casal, infelizmente acabou falecendo. A notícia comoveu demais, né, a família, os amigos, os fãs também, né, que descobriram a gravidez ali durante o casamento e tudo mais. E é isso, gente, tomara que fique tudo bem e que venha um outro bebê também, pra poder acalentar o coração desse casal, não é não? Bora de música!

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6: Confira a hora certa, 13 horas e 8 minutos.
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Boa tarde pra você, agora são 13 horas e 9 minutos, boa tarde pra você que tá sintonizado com a gente, hoje quarta-feira gostosa, dia 5 de agosto, hoje começa Expoeste em Ponta Lacerda. E aí, tá preparado pra festa? Como é que tá o clima pra essa grande Expoeste? Hoje começando mais uma festa do peão em Ponta Lacerda. Ô, coisa boa, hein? Faz tempo que não acontecia, hein? Menino, muita gente com saudade da festa do peão da Expoeste, né? Com porteiras abertas, não precisa pagar nada pra entrar, que maravilha, né, gente? Chegou a hora, né, gente? Até que enfim, né? Ah, nossa cidade não precisa pagar aqui, né? É, graças a Deus, quem quiser ir pra festa pode curtir, só o que você consumir lá na festa que você vai pagar, mas a entrada você não paga, que maravilha, né? Então, meu amigo, e hoje também tem o show do Lobet, é, pra você que gosta aí, né, da boa música, o cara canta muito, hein? Ah, canta tudo, o Lobet é um grande, canta forró, canta música romântica, né? Então, o Lobet vai estar lá, vamos falar o Lobet, Lobet, é... Tudo igual, é o mesmo cara, viu? E pra começar, a tarde gostosa, tarde de festa, tarde de Expoeste, tarde de festa do peão. Vamos chegando com ele, que vai hoje, né? Fazer a grande alegria do povo de Ponta Lacerda. Lobet, mulher brava. Eita! Fala de mulher brava não, hein, menina?

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2: Agora 13 horas e 17 minutos. Queria boa tarde para você, chegando Gustavo Mioto, novo sozinho. Participação dele, Murilo Ruf. Boa tarde.

0: Gustavo Mioto, senhoras e senhores.
1: Murilo Ruf, senhoras e senhores. Uma salva de palmas, Murilo Ruf, São Paulo.
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6: Agora na Conte, 13 horas e 21 minutos.

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10: Agora na Conte, 13 horas e 26 minutos. 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Então por cá, nessa tarde gostosa de quarta-feira, quarta-feira de festa, quarta-feira de Expoeste. Já mandando um alô especial pra minha amiga Célia, que tá na sintonia. Célia, tudo bem contigo? Boa tarde pra você, minha amiga. Ótima quarta-feira, tá? Quem tá na sintonia também, nossa amiga Nilva Souza. Ô, Nilva, tudo bem, minha amiga? Obrigado aí pela audiência, tá? Obrigado por você estar sintonizada aqui com a gente na Conte, tá? Ah, quem tá ligadinho com a gente também é meu amigo, que tem um recadinho lá da Locar Tunes. Meu amigo Eduardo da Locar Tunes tá curtindo, ligadinho com a gente aqui na Conte. Ô Eduardo, tudo bem? Boa tarde, meu amigo.
11: Boa tarde, meu amigo Célio Fernandes, tudo bem? 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
10: É nóis, meu amigo.
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10: 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Agora são 13 horas e 29 minutos. 13 horas e 29 minutos, é. Eu tô por cá, meu amigo Eduardo, esses dias aí. Nossa amiga Leile Vilela tá de férias, né? E eu tô por cá esses dias, trazendo muita música, descontração pra você nesse horário da 1 às 3, né? Da 13 às 15 horas eu tô por cá, tá? Agora são 13 horas e 30 minutos, vamos chegando com música. Hoje começou na festa do peão em Ponto Lacerda, nesse clima gostoso, clima de rodeio.
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10: É nóis na festa hoje, hein?
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10: Bora, bora, bora!
12: E bate o pé.

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6: Confira a hora certa, 13 horas e 46 minutos. É aquele boa tarde para você que tá na sintonia. Hoje clima gostoso, clima de festa, começando a festa do peão em Ponta Lacerda hoje. Hoje começando aí o rodeio. E aí, vai pro rodeio hoje? Vai pra festa curtir hoje com a família? É, aproveitem. Hoje tem um show do Lobet, né, para você que vai ver o Lobet. Aproveitem, grande show hoje também. Muita coisa boa, né? Você quer levar as crianças, tem o parquinho também lá pra você levar as crianças, né? Então, meu amigo, curta-se, hoje é dia, amanhã é feriado, né? Amanhã é feriadão, então, amanhã vai ficar tranquilo em casa, não vai? Então, amanhã é o aniversário de Ponço da Serra, né? Você não vai trabalhar amanhã, né? Então, pode curtir o feriadão amanhã, pode descansar, ficar até mais tarde hoje na festa, né? E amanhã aí? E amanhã curtiu o feriadão. Agora são 13 horas e 47 minutos. Deixa eu conferir aqui quem tá na sintonia também, né? Ligadinho com a gente, pedindo música. É o Ademar. Ô Ademar, você tá bom? Um abraço pra você também, viu? Tá curtindo o nosso programa, deixa eu conferir ele aqui. Tá na sintonia, curtindo aqui a 95. Tá pedindo a música do Chico Rei Paraná. Eu vou tocar uma do Paraná pra você, tá bom? Tocar lá pro Ademar na sequência. Quem tá na sintonia também, deixa eu conferir aqui. Ele, rapaz, meu amigo Maninho, tá na sintonia. Boa tarde, Maninho.
7: Olá, meu amigo. Boa tarde, boa tarde. É o Maninho da União Brasil. Tamo ligado na Conte. Desde bem cedinho, hein? Toca uma música boa aí pra nós. Leonardo, amanhã. Uma música boa aí, obrigado, gente, valeu.
6: Alô, meu amigo, obrigado a você por estar ligado, sintonizado com a gente aqui na Conte, grande Maninho, todo o pessoal ligadinho aí na sintonia. Tá chegando Chico Rei Paraná, Chorei na Camisa. Essa na verdade é só do Paraná, né? É Paraná aqui na Conte, 13 horas e 48 minutos. Alô, Fabiola, boa

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Morada da Serra, aí pessoal, tudo bem com vocês? Pessoal que tá curtindo a programação no centro da cidade, boa tarde para vocês aí do centro. Mandar aqui da alô especial para quem tá na sintonia também, ligadinho com a gente. Pessoal das minerações sempre curtindo aí também, ligado, né? Pessoal que tá trabalhando nos comércios, boa tarde para vocês. Mandar um abraço lá pra minha amiga Ailton. Alô Ailton, tudo bem contigo? Na tornearia, diz que tá ligado todos os dias, tá com o radinho lá, não desliga o som, né? Meu amigo Wellington também, alô Elton, um abraço pra você aí da mecânica, agradece, um abraço pra você, um abraço pro nosso amigo Julico também, todo dia na sintonia. Olha quem tá sintonizado também, minha amiga Zilda no Córrego da Onça, diz que o rádio, não desliga o rádio, um abraço pra você, minha amiga, obrigado aí, um abraço pra você, pro Lindomar, viu? Pessoal também tá curtindo, é meu amigo Eliseu, lá na autoescola, né, Eliseu? Sintonizado com a gente, o radinho ligadinho direto lá, né? Pessoal fazendo aula e ele ouvindo sempre a programação. Lá também diz que não desliga o rádio. Um abraço pra vocês aí, tá? Agora são 14 horas e 3 minutos. Quem pediu música, deixa eu conferir aqui. Foi meu amigo Maninho, pediu o Leonardo. Tá chegando pra ele, amanhã.

0: Alve Sala, obrigado, gente.
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1: Agora são 14 horas e 9 minutos. Boa tarde pra você. Chegando eles, Ed Brito e Samuel, toda mulher. Esses caras aí vai ser um showzaço, hein? Mas tá aí na Expo Oeste.

Agora são 14 horas e 13 minutos, ligadinho aqui da Conte. Aí tá tudo bem, tudo na paz, alegria. E eu tô por cá, hein? Até as... até as 15 horas. Pra você que tá na sintonia, obrigado pelo carinho, minha amiga Ailton. Ailton, tudo bem contigo? Minha amiga Fabiola tá na sintonia também. Amiga Fabiola, né? A dona Sebastiana lá no Matão também. Essa não perde a programação aqui da Conte. Boa tarde, minha amiga. Deixa eu mandar um alô especial pra galerinha que tá sintonizada também. Nosso amigadão picolezeiro tá ligadinho. Alô, Adão! Tá vendendo picolé com o rádio ligado o dia inteiro aqui na Conte. Um abraço pra você, viu? Um abraço pro David, o nosso amigo David Queixinho. Também o Ratinho tá ligado. Meu amigo que tá na sintonia também, o Cristiano. Vá lá do Paraná, curtindo sempre a programação. Meu amigo Monstrinho, toda a galerinha legal lá da Moncar. Alô, Monstrinho! Tô, pessoal, tudo bem com vocês por aí? Boa tarde, tá? Meu amigo Divino lá da Bike Shop também tá na sintonia. Um abraço pra vocês aí. Obrigado pela audiência, tá? Vamos chegando com mais música, eu vou trazer o Natanzinho pra cantar pra gente. Sentada!

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3: Agora na Conte, 14 horas e 17 minutos.
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3: Confira a hora certa, agora são 14 horas e 23 minutos. Esse clima gostoso aqui na Conte, pra você que tá na sintonia, pra você que tá no sítio, na chácara, na fazenda, pra você que tá pegando a estrada no seu carro, eu tô pegando carona contigo. Alô, pessoal da região, pessoal de São Domingos, pessoal de Adrianópolis, meu amigo Nelson Muniz, o popularmente Cateto, tá lá em Adrianópolis curtindo aí a programação da Conte. Um abraço pra você, meu amigo. Deixa eu mandar um abraço pra ela também, pra minha amiga Santana. Ô Santana, como é que você tá? Ah, minha amiga, tudo bem? Um abraço pra nossa amiga Santana, um abraço pra minha amiga Maria Gama também, que tá sempre curtindo a 95. Agora são 14 horas e 24 minutos, 14 horas e 24 minutos. Deixa eu conferir aqui quem tá na sintonia também, ligadinho aqui na Conte. É, meu amigo Elinho, lá na Vila Guaporé. Ô Elinho, boa tarde, meu amigo.
4: Ô, meu amigo, boa tarde. O Elinho de Oliveira tá por cá ligado no seu programa também, no pé do Eido, viu? É, todo dia, na rádio aqui não é de cedo, viu? Gostaria de pedir um modão da raça negra. Tarde demais, viu? Esse modão aí foi top, tá bom? Já fez sucesso no passado, viu? Quando a gente tinha uns 16 anos, curtia muito as rádios. Tinha o CD, né? As fitas, né? Na época. Então manda aí pra nós. Tarde demais, raça negra. Só pra curtir o Elinho de Oliveira, quer curtir aí. Pode fazer que nem o Mineirinho. Pode curtir, pôr no ar aí. Como é que ele fala? Mineirinho, você tá sumido, né? Fala aí o Mineirinho.
3: É o Mineirinho assim, eu quero ouvir esse áudio no ar, tem como? Ele fala assim, eu quero ouvir, viu? É o Mineirinho da sumido, tô sentindo falta do Mineirinho aqui, né? Mineirinho mais apaixonado, você tá doido, menina? O Diego Nascimento tá na sintonia, um abraço pra você, Diego. David, o meu amigo David, rapaz, tá na sintonia também, um abraço pra você, David. Quem tá na sintonia também, deixa eu conferir aqui, é a Josi, ô Josi, não é a Josi Oliveira, não, é a outra Josi, tá? O Ailton tá na sintonia também, deixa eu conferir mais, quem tá ligado aqui na sintonia, a Tânia. Oi Tânia, tudo bem? Tá ligadinha, curtindo a programação, um abraço pra você, tá? Quem tá na sintonia, meu amigo Flávio também. Fala, Flávio!
5: É, Fernando, boa tarde.
3: Tudo bem? Boa tarde.
5: Tá o ratinho aqui na escuta aqui, é o Nilton. Pedi uma música aí, oferecer pro meu amigo Nilton, pequeno, o Rodrigo, o João Sinés e o Pablo, que tá aqui trabalhando, tá aqui na PAI. Manda uma música aí, Thiago Dono. Manda com ovo, tô doido pra fazer o mal. E amanhã sextou, filho. Feriadão.
3: Com certeza, amanhã feriadão, feriadão na cidade, amanhã aniversário de Ponte Zilacerda, Ponte Zilacerda ficando, né? Mais velha, né? E o pessoal folgar, né? Merecido. Agora são 14 horas e 26 minutos, 14 horas e 26 minutos. Vão chegando com Raça Negra, tarde demais.

0: Essa curtiu aí, Simone Mendes. Música linda pra você, Direitos Iguais.
1: Com vocês, Murilo Rufi.
0: Agora 14 horas e 33 minutos. Boa tarde pra você, seja

0: Fiquei, boa tarde pra você que tá ligadinho, sintonizado com a gente. Você curtiu aí, Fidu Mijeca? Cabelo loiro. Seja bem-vindo a 95.
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0: Confira a hora, 14 horas e 38 minutos na Conte.

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7: Confira a hora certa, 14 horas e 41 minutos.

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2: É, aquele boa tarde pra você que tá na sintonia, deixa eu conferir quem tá ligadinho aqui na sintonia da Conte, mandar um abraço especial lá para o Garcia também, a Eledir, boa tarde pra você também, obrigado aí pra você, tá? Todo o pessoal ligadinho com a gente, nossa amiga Eledir, apareceu o nome Eledir aqui, e Garcia, né? Um abraço pra vocês aí, obrigado pela audiência. Quem tá na sintonia também é a nossa amiga Vanusa e o Éder, lá na Fazenda Tulipa. Um abraço pra você, minha amiga. Obrigado aí pela audiência, tá? Deixa eu conferir quem tá mais na sintonia também aqui da Conte. Tá na sintonia também a nossa amiga Tânia. É a Tânia Benites. Boa tarde, tudo bem? Bom também. É, tá ligadinha. Ela quer oferecer uma música para todos da rádio, né? E para a família também. Quero ouvir uma música do Pepe Moreno, qualquer uma. Beleza. Beleza, minha amiga. Um abraço para você aí e para todos que estão na sintonia, tá? Ela oferece para todos da rádio, para quem está ouvindo a 95. Beleza, minha amiga. Tânia Benites. Vou tocar para você o Pepe Moreno. Tá chegando para você já. Risca Faca, oh, hoje, rapaz, foi lá no baile do Risca Faca. Deixa eu mandar um alô especial também pro meu amigo Celso. Alô, Celso, obrigado pela audiência, meu irmão, tá sempre ligadinho aqui, ouvindo a 95. Vamos chegando com música, vou trazer aqui o Pepe Moreno, Risca Faca, pra você que tá aí pra Tânia Benites, que tá ouvindo a programação, vai pra ela, sintonizada na Conte.

0: clima gostoso pra você. Risca a faca pra você que tá na sintonia. Agora são 14 horas e 50 minutos. Você curtiu aí, Pepe Moreno? Pra você que tá na sintonia, obrigado pelo carinho, obrigado pela audiência, né? Deixa eu conferir quem tá na audiência, meu amigo David, o popularmente queixinho. Aí, David, fala com nós, boa tarde, meu amigo.
1: Ô, Sérgio Fernandes, vai dar pro cá que a gente chegou.
0: Pera chegando.
1: Pera
0: aí.
1: Eita,
0: hoje vamos voltar, fala com nós.
1: Ô, Sérgio Fernandes, vai dar pro cá que a gente chegou chegando. Eita, hoje é dia de festa, dia de arrasta-pé. É derrubar o coração no chão, meter um chute e bora, bora, meu filho.
0: Isso, queixinho.
1: Vai acabando daquele jeito. Mandando um abraço aos meus amiguinhos Ratinho, o Grilo, o Magrelo, o meu amigo Nildinho Muçulmano, pequeno, pequeno, tá por cá também. Bora, bora, manda uma moda pra nós de gino gênio aí. Agita aí, bora animar essa quarta hoje, sei lá, já tô ficando é doido. Bora, bora.
0: Olha que você não tomou nenhum ainda, hein, David? Tá trabalhando. Hoje é quarta-feira gostosa, meu amigo. Hoje começa a grande festa do peão. É a Expoeste de Ponta Serra. Hoje tem Lobet. O Lobet vai cantar. Lobet vai cantar hoje, né? Showzaço. Então você já pode preparar aí, né? Prepara a botina, prepara a bota, prepara aquela calça, aquela roupa country, aquele chapéu. Prepara o chapéu, meu amigo. Hoje é dia. Já mandando aquele alô especial pra você que tá na sintonia. Obrigado pelo carinho, obrigado pela audiência. Nesse clima gostoso, eu vou me despedindo por cá. E amanhã tô de volta, se Deus quiser, pra trazer muita música, muita diversão aqui no seu rádio, tá? Que você tenha uma tarde maravilhosa. Ó, vai na festa, curta, tá? Se for beber, não dirija. Se for dirigir, não beba, tá? Sempre aquele conselho amigo pra você e sua família, tá? Vamos deixar essa última música pro meu amigo Queixinho, que tá lá na sintonia, né, Queixinho? Ele pediu o Gino e Geno, agita aí, tá chegando pra ele e pra quem tá na sintonia da Conte. Tchau, gente! Um abraço pra vocês, uma ótima festa, uma ótima Expoeste. Fica com Deus, que eu volto amanhã no mesmo horário. Fui!

0: aí. 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
5: 15:09.
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5: Boa tarde, galerinha. Começando por aqui mais um Vem Com A Gente, 15:09. Boa tarde, boa tarde. Quarta-feira, sua linda. Hoje é aquela quarta-feira com gostinho de sexta-feira, não é isso, gente? Já que amanhã na nossa cidade é feriado. Hoje, dia 5 de agosto de 2026, começa hoje a nossa festa, a nossa Expoeste de Pontes e Lacerda. Quem aí tá animado pra essa festança de hoje? Eu só vou na sexta-feira, não é de Brito Samuel, viu, gente? Mas amanhã, quem for na festa hoje, por favor, reportar pra Cris amanhã. Como é que tá os acontecimentos? Bora, bora, galerinha! Já começando por aqui, como a galera vai pra festa hoje, vai precisar do quê? Do dinheirinho. Então, vambora dar uma ligadinha pro Bruno Barreto falar com o gerente da Sicredi. Boa tarde! Música.

Tio galerinha, DC pra BC, curtimos também Bruno Barreto, gerente da Sicredi. Só pra produção aí, porque hoje nós pode. 15 horas e 16 minutinhos, boa tarde a todos de Radinho Ligado, curtindo. O nosso Vem Com A Gente está apenas começando, até as 19 horas, muita música boa vai passando por aqui na programação. Galerinha, e vem chegando mais música boa, como é que tá o seu coraçãozinho? Ótima tarde pra você, ótima quarta-feira. Bora curtir, Raça Negra, e agora?

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3: Se liga na hora certa, 15 horas e 23 minutos.

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12: Se liga.
11: liga na hora certa, 15 horas e 28 minutos. Vem chegando por aqui Gustavo Mioto, participação de Murilo Ruf, Novo Sozinho.

Gustavo Mioto, novo sozinho, 15 horas e 42 minutos. Boa tarde a todos de Radinho Ligado, curtindo a programação nessa tarde maravilhosa de quarta-feira. Alôzinho especial para quem está no sítio, na chácara, na fazenda, sintonizado. Obrigado pelo carinho da audiência, sejam todos bem-vindos. Vai participando com a Cris, 3266-6095. Participe com a Cris, peça sua música. Estou por aqui para atender o seu pedido. Bora animar a programação, já que amanhã é feriado. Vem chegando por aqui, Calcinha Preta, Como Fui Me Apaixonar.

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1: Se liga na hora certa, 15 horas e 41 minutos. Boa tarde.

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14: Hora certa na Conte, 15 horas e 46 minutos. Vem chegando por aqui Juan e Leandro com participação de Danilo e Davi. Fofoca do ano.

acabamos de curtir Fofoca do Ano, 15 horas e 49 minutinhos e não para por aí, vem chegando mais música boa. Hoje, véspera de feriado, vem chegando ela, Ana Castela, Tropa do Chapelão.

0: Acabamos de curtir por aqui Copa Americana com Felipe Araújo, participação de Natan. Tivemos por aqui também Ana Castela, a tropa do Chapelão. Boa tarde a todos de Rádio Ligado. Desejo a todos vocês um ótimo trabalho, uma ótima quarta-feira. Aquele alôzinho especial para todas as donas de casa curtindo a programação. Beijo da Cris. Eu vou num rápido intervalinho. Já já tô voltando atendendo mais pedidos. Lembrando que daqui a pouquinho nós vamos ter por aqui o Giro Notícias com Antônio Luiz Neto.
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0: Hora certa na Conte, 15 horas e 54 minutos.
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11: Hora certa, 16 horas e 1 minuto.

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1: Bruno e Barreto, Texana 37, 16:04. Boa tarde a todos de Rádio Ligado. Aquele alôzinho especial para todos os caminhoneiros passando pela nossa cidade de Pontes Lacerda, dando aquela carona maravilhosa para Cris. Obrigado pelo carinho da audiência. Alôzinho para minha amiga Fabiola, tá curtindo a programação. Tô na escuta, gata. Beijo para você, obrigado pelo carinho. Quem tá por aqui também é o Antônio, pedindo música. Oi, Antônio, boa tarde, tudo bem?
2: Luciane, boa tarde, tudo bom? Toca pra nós aí, Rio Negro, Solimões, Nando Moreno. Choro, choro. Faz favor, toca essa Madonna.
1: Deixa
2: pra
1: comigo.
2: Nós, todo mundo estiver ouvindo. E o pessoal da obra aqui, fechou? Estamos pedindo sempre essa música, você. Então, toca pra nós aí, fazendo favor. Muito obrigado.
1: Entendeu? Valeu, um meu amigo. Bom trabalho pra você e pra toda a galerinha aí da obra. Bora curtir então, Nando Moreno com participação de Rio Negro e Solimões. Choro e bebo. Boa tarde.
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0: de Camargo, Irmão da Lua, Amigo das Estrelas. Curtimos também Nando Moreno com participação de Rio Negro e Solimões. Chore Bebo, 16 horas e 12 minutinhos. Eu gostaria de mandar uma luzinha especial pro meu amigo Matias. Tá sempre trabalhando aí juntamente com toda a galerinha na obra. Aquele abraço da Cris, bom trabalho para vocês. Galerinha, eu vou num rápido intervalinho, já tô voltando.
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3: Rádio Conte informa a hora certa, 16 horas e 17 minutinhos. Vem chegando Wesley Safadão, participação de Rei Vaqueiro, Displicente.
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Acabamos de curtir por aqui, Displicente, 16 horas e 20 minutinhos. Boa tarde a todos de Radinho Ligado, sintonizado na Rádio Conte 95,9. Bom trabalho a toda a galerinha que tá por aí trabalhando, curtindo a programação. Aquele alôzinho da Cris, alôzinho também. Eu gostaria de mandar pro meu amigo Rugles de Figueirópolis, tá pelo aplicativo, um beijo da Cris para você. Alôzinho também para minha tia Luísa, diretamente do sítio, lá pertinho do Barreiro, de Radinho Ligado. Beijo para você, tia. Bora animando a programação, amanhã feriado da nossa cidade de Pontes Lacerda, aniversário da nossa cidade maravilhosa. Vem chegando por aqui, Banda Pancanejo, a moda dos traiados. Boa tarde. Lembrando vocês mais uma vez que daqui a pouquinho já temos o nosso Giro Notícias.

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1: 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Acabamos de curtir na programação Ed, Brito e Samuel, Toda Mulher. Curtimos também Banda Pancanejo, A Moda dos Traiados. Boa tarde a todos de Radinho Ligado. 16 horas e 28 minutinhos. Eu vou num rápido intervalinho. Já já tô voltando com o nosso Giro Notícias com Antônio Luiz Neto.
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4: Sou o pastor Ricardo Stabile e este é o quadro Palavra de Fé. Você já venceu batalhas que ninguém viu. Não pare agora. Deus conhece cada passo da sua caminhada, até aqueles que você quase desistiu. A fé que te sustentou lá atrás ainda é a mesma que vai te levar ao propósito. Existe uma promessa, e cada recomeço é direção guiada pela esperança. Por isso mesmo, não recuamos diante das dificuldades, porque nós sabemos que aquilo que concerne a cada um de nós, o Senhor mesmo é quem levará a bom termo, porque Ele não desampara as obras das tuas mãos. Que Deus abençoe grandemente a sua vida, em nome de Jesus.
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0: hora certa na Conte, 16 horas e 35 minutinhos. Vem chegando agora, nesse exato momento, o nosso Giro Notícias com Antônio Luiz Neto.
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0: Boa tarde, Antônio Luiz Neto. Agora com o Giro Notícias. Boa tarde, Antônio.
2: Boa tarde, Cris. Boa tarde a você acompanhando a Conte. Quem está aqui ao vivo na Conte com a gente, deputada federal, Coronel Fernanda, fazendo uma visita ao Vale do Guaporé. E como eu já disse aqui, gente, nesse período eleitoral, a Conte, de uma forma muito tranquila, ouvindo todos os políticos, os candidatos que por aqui passarem, cedendo o mesmo tempo, de uma forma bem isonômica, o objetivo principal é fazer com que a informação e o trabalho prestado por essas pessoas possam chegar ao nosso público. Coronel, é um prazer recebê-la pela primeira vez aqui na Rádio Conte. A senhora que é líder da bancada federal, na Câmara Federal, e vai falar um pouquinho para nós sobre essa visita ao Vale do Guaporé. Seja bem-vinda.
3: Eu que agradeço a oportunidade. Boa tarde a todos do Vale do Guaporé. É uma alegria estar aqui. Hoje eu tirei o dia para fazer uma visita na região, porque eu precisava conversar com algumas pessoas sobre a situação do Vale do Encantado, né? A questão dos índios chiquitanos que estão aí. Eu fui muito procurada agora esse último mês para a gente trabalhar uma alternativa para impedir que os produtores da região oeste de Mato Grosso sejam prejudicados por ações do atual governo que aí está, né?
2: Mais uma vez estão tentando demarcar mais terras indígenas?
3: Já tem uma previsão nessa região oeste aqui. Só para você ter uma ideia, no Mato Grosso tem uma previsão aí de mais de 30 atividades de demarcação ou de expansão de áreas indígenas no estado de Mato Grosso. Quais são as áreas mais afetadas? Região oeste, uma área que a gente nunca mexeu com questão indígena, é a região oeste, a região noroeste e o Araguaia, né? Araguaia, nós temos ali algumas regiões específicas, mas a bola da vez agora para o governo de esquerda é a região oeste. Por que será?
2: E essa é uma pergunta que fica no ar, uma área, uma região que tem, na verdade, muitos minérios também, boa parte também terra indígena e demarcação de novas reservas, e isso dificultaria principalmente a produção agropecuária aqui da região.
3: Não é só isso não, a gente olha só a questão da agropecuária, mas a questão da própria segurança, porque que eles estão querendo fazer? Eles estão querendo criar reservas indígenas na região ali de fronteira, bem especificamente. Você já imaginou, eu não poder como policial adentrar uma aldeia indígena, porque tem os requisitos lá da lei para você adentrar. Qual é a fiscalização para que narcotraficantes não usem esse caminho e passem tranquilamente para o lado de cá?
2: Então é uma situação muito complicada e...
3: Ninguém pensou nisso ainda, mas isso é...
2: fazer?
3: Nós já filtramos, desde quando eu tomei ciência lá atrás, lá no passado, quando eu acompanho e fiscalizo muito dois órgãos federais, muito importantes, que prejudicam o estado de Mato Grosso, a meu ver. Que é a FUNAI, que é a questão dos indígenas, e o INCRA, que é a questão da regularização dos assentamentos. Nós temos inúmeros assentamentos no estado de Mato Grosso que estão até hoje aguardando o título de definitivo, né? E são hoje reféns, vivem à mercê de ameaças, de tirar, não tirar, de dar documentação, não dar documentação. Então, eu tenho feito um trabalho muito expressivo lá em Brasília, junto ao presidente do INCRA, fiscalizando, convocando, fazendo audiências públicas, negociando para que o povo de Mato Grosso tenha a paz e a tranquilidade. Não dá para o INCRA, há 20, 30 anos atrás, colocar homens e mulheres para desbravar Mato Grosso e hoje querem tirar eles a toca de caixa porque hoje eles não se enquadram no perfil socioeconômico do INCRA. Quando eles vieram para cá, não tinha água, não tinha luz, não tinha carro, não tinha telefone, não tinha nada. E hoje, que eles têm um pouquinho melhores, não pode, porque eles não se enquadram. Outra hora é porque as áreas de Mato Grosso, naquela época não tinha valor, hoje tem. Então, tem inúmeras situações que eu tenho questionado, e a Simbate tem trazido um resultado positivo para os locais onde sou convocada, para estar ajudando. Porque eu entendo que Mato Grosso não pode retroceder e que o órgão do governo federal é para ajudar a desenvolver e não a prejudicar como estão querendo. Tive agora um embate, estou tendo um embate em relação à reserva Taiamã, que é ali em Cáceres, né? E, graças a Deus, eu consegui já passar o regime de urgência do PDL para tentar assustar o decreto do governo federal que aumentou a reserva Tayamã. Um absurdo, sem ouvir, sem indenizar os proprietários. Proprietários esses que há várias décadas estão cuidando do meio ambiente ali. Não sei se você lembra do fogo de uns 2 anos para trás. Ali pegou fogo. Quem apagou o fogo lá e cuidou foram os proprietários. O governo federal não foi lá sequer oferecer uma mão, um balde de água. Né?
2: São os principais interessados em combater, principalmente nesse período de seca, é o que a gente viu hoje. Mas eu gostaria que a senhora falou de órgãos federais, e a senhora é a autora da CPI do INSS, um escândalo que abalou o país, né? Milhares de pessoas que foram lesadas. O que falta para a senhora se sentir satisfeita em ser a autora dessa CPI?
3: Duas coisas, a prisão do Lulinha... E a segunda coisa, a indenização para todas as pessoas que foram roubadas. É, quando eu trato de questões de desconto associativos, e as pessoas precisam entender, e eu faço um clamor aqui à população, eu tenho feito isso nos 142 municípios e fora do estado também. Os nossos aposentados hoje, existe no Brasil, 40% dos aposentados e pensionistas que foram roubados, não receberam de volta o seu dinheiro porque eles não sabiam e não fizeram a reclamação.
2: Tem uma avaliação em valores? O que, que representa esses
3: 40%? Representa uma média, eu vou falar individualmente, nós temos uma média aí de 500 a 5 mil reais de restituição. Isso sem atualização monetária, sem indenização, né? Só o valor atrasado, né? Sem nada, sem correção nenhuma. Então, assim, é um valor considerável. Eu tenho falado muito isso para os gestores, onde eu passo e onde eu consigo ter abertura, para eles façam essa convocação da população, porque é dinheiro que deixou de ser circulado dentro do município. Diretamente, quem foi roubado foi o aposentado e pensionista, mas indiretamente foi o município. Se você fizer uma conta aí de R$ 500 por 100 aposentados, quanto que deu isso aí que deixou de circular aqui dentro?
2: Realmente é um
3: movimento. Mas não foi isso, foi mais de 1.000 pessoas.
2: É uma parcela da economia que movimenta, na verdade, o comércio local, movimenta as regiões. Mas eu gostaria de saber da senhora, o que a senhora fez e continua fazendo para que essa injustiça seja corrigida?
3: Nós estamos acompanhando o processo, toda a CPMI, ela durou quase um ano. Eu estou feliz que hoje o vice indicado para a chapa nossa do PL, a presidente da República, o Flávio Bolsonaro, escolheu o deputado Alfredo Gaspar, que foi o nosso relator da CPMI do INSS, um homem fantástico, capacitadíssimo, né? É promotor de justiça, aposentado no estado da Alagoas, é um cara respeitado no Nordeste, então eu estou muito feliz e eu entendo que isso foi fruto da capacidade de dedicação. O que nós fizemos? Eu acho que nós temos que trabalhar para que as pessoas tenham a restituição. E aqui, agora, nesse momento, eu fico triste porque 40% da população não conseguiu ter seu valor restituído por falta de conhecimento. Em várias cidades aqui no estado de Mato Grosso, ribeirinhas, né? Não tiveram acesso à internet, têm dificuldade de acessos, não tiveram direito de buscar o seu ressarcimento. E eu solicitei durante a CPI para que esse ressarcimento fosse dado um prazo de 5 anos. E o governo federal não permitiu. Aumentou só 3 meses, que acabou no mês de junho. Então, o direito de pedir a ressarcimento de forma administrativa, sem custo nenhum, acabou. O que cabe agora aos aposentados que foram roubados, esses pensionistas? Entrar com uma ação judicial. Procurar os órgãos judiciais, a Defensoria Pública, ou contratar um advogado, para requerer tanto os valores que foram roubados, atualizados e corrigidos, bem como uma indenização, né? Nessa brincadeira aí desse roubo, vamos dizer, nós tivemos dois fatores ali. Nós tivemos os descontos associativos, que é um prejuízo avaliado em 6,8 bilhões de reais. Imaginou a região aqui do Vale receber 6,8 bilhões. Será que não resolveria alguns problemas?
2: Muitos problemas. E olha que nós temos problemas aqui.
3: 6,8 bilhões de reais foram roubados. E dos descontos, dos empréstimos consignados, que ainda não houve uma efetiva devolução, nem ressarcimento às pessoas, está quase que zero. Só foi ressarcido de qualquer ação aqueles que entraram na justiça, porque é um quesito mais difícil de confirmação, tem que se provar judicialmente que você foi vítima, diferente do desconto associativo. porque ali tinha que ter alguma documentação. E é mais de 100 bilhões de reais, 100 bilhões de reais. Então, nós tivemos um prejuízo de 106,8 bilhões de reais aos cofres da Previdência Social. E quem está pagando isso? Você já aposentou?
2: Ainda não.
3: Então, você está pagando isso. Eu que já aposentei, estou pagando isso. Aqueles que ainda vão nascer, ainda vão continuar pagando isso, porque virou um fundo... Eu não consigo nem falar a dimensão disso. Correndo um risco da Previdência quebrar.
2: Bom, voltando agora à sua atuação no Congresso em relação... Pode
3: só complementar, às vezes vai fugindo... Por causa desse roubo e pelos desmandos da Previdência Social, o governo já está trabalhando para alterar a lei da aposentadoria, aumentando tempo, idade e tempo de contribuição. Eles já estão querendo alterar a lei que foi aprovada há pouco tempo atrás, que eu acho um absurdo, porque quem contribui já faz um planejamento futuro, né? Mas para não ter, porque eles não estão dando conta. Olha só o absurdo disso, para aqueles que contribuem de forma obrigatória, porque
2: alguém
3: não
2: tem
3: é...
2: tem que pagar a conta lá.
3: Alguém
2: na frente,
3: tem que pagar,
2: né,
3: a conta.
2: Agora falando sobre o Agosto Lilás, a senhora é uma das representantes da mulher, né, na Câmara Federal. Fala um pouquinho para nós sobre o seu trabalho em relação à violência doméstica contra a mulher.
3: Hoje eu sou a procuradora da Câmara Federal em defesa das mulheres, né? Sou líder da bancada feminina também do PL, lá em Brasília, lá na Câmara Federal. Nós temos um trabalho muito próximo. Hoje eu coordeno de forma indireta, né, as procuradorias das mulheres que estão nas câmaras municipais. É um projeto importante porque quando a gente trata de mulher, é a peça mais frágil. O índice de violência, ele está muito alto, e a gente vê a violência de vários aspectos. Violência política, violência física, violência patrimonial, psicológica e por aí vai. A ponto de agora a violência fazer com que a mulher perca a sua vida, que é o feminicídio, né? Então, nós estamos trabalhando, estamos muito preocupados com isso. A Procuradoria da Mulher nos municípios e nas assembleias legislativas tem aberto espaço num lugar onde a mulher se sinta segura, neutro, um lugar neutro, para que ela possa buscar apoio, possa buscar orientação, buscar ajuda no sentido de fazer, às vezes, até a própria denúncia da violência que está sofrendo. Porque eu, como policial militar, quantas vezes eu fui para uma delegacia conduzir presos? É um lugar hostil. É um lugar inadequado para receber qualquer pessoa. Imagina uma mulher que sofreu uma violência sexual ou qualquer uma. Ela ali ela vai se sentir constrangida.
2: E até pessoas treinadas para receber.
3: E assim, não é porque o policial não quer receber bem, é porque o ambiente é ruim. Porque a delegacia não é para receber ninguém para festa, é para prender alguém porque cometeu um crime. Então, o ambiente é um ambiente pesado. E a mulher, quando ela sofre uma violência dessa, ela fica muito fragilizada e muitas vezes ela deixa de fazer o boletim de ocorrência por não se sentir segura naquele local.
2: Bom, para finalizar, gostaria que a senhora nos falasse, comentasse um pouco sobre a composição para o cenário político em Mato Grosso, né? Recentemente, o senador Wellington Fagundes confirmou sua candidatura e trouxe junto com ele uma liderança muito forte, que é a deputada Janaína. Como que a senhora, enquanto integrante do PL, vê essa junção MDB e PL em Mato Grosso?
3: Eu preciso dizer que nós temos que fazer uma avaliação mais... maior para as pessoas entenderem por que chegou até o MDB. Hoje, na base do Lula, quais são os partidos que estão na base do Lula? Você sabe, Toninho?
2: Eu não me lembro de cabeça.
3: Mas eu vou te falar. Nós temos lá o PT, nós temos lá o União Brasil, faz parte da base do governo e tem cargo como ministério. Nós temos o Partido Republicano, que está na base do governo Lula e também tem ministério. Nós temos Podemos, nós temos aí... Estou lembrando dos partidos que estão aqui no estado de Mato Grosso, tá? Aí nós temos o MDB também, que está lá na base do governo. Nós temos o PSD, que é governista roxo. Nós temos aí PSB, temos aí PDT, nós temos PP, nós temos aí... Ou seja, quais são os partidos... Eu vou melhorar para você. Quais são os partidos que não estão na base do governo Lula? PL e Novo. Pronto, resolvemos. Agora... Nós estamos com um candidato, eu falo pré-candidato, porque a candidatura vai sair agora, dia 16, que a gente pode ir para a rua, que precisa ser eleito. E como é que se faz uma eleição? A eleição, ela tem um ponto que ninguém pode discutir. Ninguém ganha nada se não tiver unido. É a soma de esforços. Soma de esforços. Eu tenho que somar. Eu tenho que tirar todos que estão na base do governo atual, trazer para o lado de cá.
2: E não é uma mistura que vocês sempre combateram enquanto PL?
3: Ninguém ganha a eleição sozinho. Só o PL em si não ganha eleição. Nós precisamos de todos. Todos. Eu preciso estar com todo mundo do lado para ter o maior número de apoiadores, o maior número de pessoas falando a linguagem. Nós temos um inimigo nesse momento. Meu inimigo chama-se governo do PT. É governo de esquerda. Se eu precisar compor com o centro para poder derrubar o governo de esquerda, eu vou ter que compor, eu preciso. Ninguém vence sozinho. Nós precisamos fazer proporcionalmente, o Flávio, o mais, para não ter erro aqui na questão jurídica, o mais apoiado aqui no estado de Mato Grosso. E o MDB, querendo ou não, é um partido que tem representatividade em todos os municípios de Mato Grosso.
2: Coronel Fernando, obrigado mesmo pela presença. Nosso tempo estourou, mas foi um prazer receber a senhora e conceder esse mesmo tempo, gente, aos candidatos que entrarem em contato. A Rádio Conte está aberta a todos os segmentos, independente de lado político. O objetivo aqui, como já dissemos, é promover a informação e eu sei que a senhora trouxe hoje informações relevantes ao nosso público. Mais uma vez, obrigado pela participação.
3: Me sigo nas redes sociais. Um abraço.
2: Ok, obrigado. Volto com a Cris Araújo daqui a pouco. Mais informações na Conte sobre a abertura da Exposição Agropecuária. A todos, uma boa tarde.
0: Boa tarde, Antônio Luiz. Obrigado pelas informações. Esse foi o nosso Giro Notícias de hoje. Galerinha, eu vou ali rapidinho, já eu volto.
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1: Um abraço pra você, meu amigo. Já já eu toco essa música boa, animada. Eu gosto é assim, já que amanhã é feriado na nossa cidade de Pontes Lacerda. Quem tá por aqui também, minha amiga Terezinha, tá curtindo pelo aplicativo diretamente da cidade de Cáceres. Oi, Terezinha. Boa tarde, gatona. Tudo bem?
2: Oi, gatona. Boa tarde. Tudo bem com você?
1: Tudo
2: seu
1: joia.
2: Programa
1: graças
2: está
1: a Deus.
2: Nota mil.
1: Obrigado, gata.
2: Cris, eu quero ouvir a música. Oi. Com Gustavo Lima, Canudinho.
1: Opa, deixa comigo.
2: Ofereço pra você, pro meu amigo Crescêncio e toda a galerinha daí. Tá joia? Todos que tá curtindo o seu programa. Ótimo feriado pra você. Aproveite bastante.
1: Deixa comigo, gatona.
2: Tchau, tchau, minha amiga. Um abraço.
1: Um abraço pra você também, Terezinha. Um abraço também pro meu amigo Crescêncio, tá curtindo pelo aplicativo. Beijo da Cris. Bora curtir, então. Gustavo Lima, com participação de Ana Castela. Canudinho é o nome dela.
3: Canudinho é o nome dela.

0: Eduardo Costa, imagina eu, curtimos também Gustavo Lima, com participação de Ana Castela Canudinho, 17 horas e 9 minutinhos. Boa tarde a todos de Radinho Ligado, curtindo a programação, sejam todos bem-vindos. Vocês estão ouvindo Rádio Conte 95,9. Eu vou no rápido intervalinho, já já tô voltando com mais música boa e principalmente animadas.
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2: chega na hora certa, 17 horas e 15 minutos. Vem chegando o R-Som.

sol na programação Fantasma, 17 horas e 18 minutinhos. Boa tarde a todos de Radinho Ligado, galerinha. Bora meter a colher na vida dos artistas nesse exato momento. Bora atualizar por aqui. O jogador Vini Júnior virou assunto nas redes sociais nessa quarta-feira, dia 5 de agosto. O famoso tomou uma atitude radical em seu perfil no Instagram. Quem aí viu, hein, gente? Ah, a gente não passa nada despercebida. Como nada passa despercebido, com certeza até mesmo pela Cris. Internautas notaram que o craque do Real Madrid apagou todas as fotos da sua rede social, inclusive com a namorada, a influência Virgínia Fonseca. Além disso, ele também tirou a foto do perfil. A decisão do atleta deu o que falar e levantou rumores sobre a vida pessoal e profissional dele. Renovação com o Real Madrid, será? O que vocês acham que é? Opinou uma internauta. O Real Madrid decidiu renovar, segundo alguns jornalistas espanhóis. Afirmou mais uma pessoa. Ele deve ter terminado com a Virgínia, especulou a terceira. O que vocês acham que aconteceu? Bora perguntar pra Virgínia? Alô, Virgínia, vem chegando por aqui na programação do nosso Vem Com A Gente. Música.

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1: 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Se liga na hora certa, 17 horas e 25 minutos. Boa tarde.
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Rosa, com participação de Murilo Rufi, atriz demais, 17 horas e 32 minutos. Boa tarde a todos de Radinho Ligado. Tem uma galerinha já saindo do trabalho, indo para casa descansar. Bom descanso a todos vocês, para quem vai na festa. Boas festas, aproveitem pela Cris, eu só vou na sexta-feira, beleza? Eu ainda não posso beber o suquinho da confusão, tô tranquila, mas vocês podem, né? Principalmente quem não vai trabalhar amanhã. Pode aproveitar, eu vou ficar no suquinho de murucujá hoje, tá bom, galera? Bora curtir música boa? Mas antes de eu tocar essa música linda, maravilhosa, vamos curtir aqui um pouquinho da história sobre essa música. É, eu chamo esse quadro maravilhoso e Curiosidade da Música. Cadeira Amiga foi gravada pelo cantor Barreirito e composta por Alcino Alves. A música retrata com forte emoção a relação de dependência e superação de um homem paraplégico com a sua cadeira de rodas, espelhando a própria dor e a dignidade do artista que ficou paraplégico após um acidente aéreo em 1982. Barreirito, famoso por sua voz marcante no trio Parada Dura, perdeu o movimento das pernas após uma queda de avião em 1982. A cadeira é tratada na canção como uma amiga contra a sua própria vontade, pois o sonho do homem era andar com suas próprias pernas, mas ela se tornou o apoio essencial para que ele continuasse vivendo e cantando. Bora curtir Barreirito, Cadeira Amiga.

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1: Se liga na hora certa, 17 horas e 39 minutos.
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4: Boa tarde pra você!
5: Boa tarde a todos de Rádio Ligado, curtindo o nosso Vem Com A Gente. Eu vou mandando alôzinho pra Poliana. Boa tarde, gata. É a Poliana Almeida. Tô na escuta. Manda um modão bonito aí pra nós. Ótimo fim de tarde. Um beijo pra você, gatona. Obrigado pelo carinho da audiência. Com certeza, mando sim. Atendendo o seu pedido. Então, vem chegando por aqui, Mato Grosso e Matias. 24 horas de amor.

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1: Hora certa, 17 horas e 53 minutos.
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1: Hora certa na Conte, 17h58. Boa noite a todos de rádio. Já é boa noite, gente? Já é boa noite, né? A partir das 6 horas da tarde já é boa noite. Boa tarde, boa noite. Boa tarde pra quem não chegou em casa ainda. Boa noite pra quem já saiu do trabalho, já tá bebendo o suquinho da confusão, ouvindo a Cris de alguma lanchonete, algum boteco. Aquele beijo da Cris pra vocês. Galerinha do boteco, mais tarde eu chego aí. Tô brincando, nananina não, vou beber suquinho da confusão só sexta-feira. Bom, deixa eu falar pra vocês uma frase bonita que combina com a próxima música que a gente vai curtir agora. Há canções que têm cheiro de casa, gosto de infância e perfume de saudade. Vem chegando por aqui Fernando Mendes, A Desconhecida.

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2: 18 horas e 5 minutos.
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3: 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Rádio Conte informa a hora certa, 18 horas e 11 minutinhos. Boa noite a todos de Radinho Ligado, curtindo a programação. Eu só tenho uma frase para falar para vocês: soltar as rédeas de vez em quando é libertador. Bora curtir Zé Ramalho, Entre a Serpente e a Estrela.

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1: 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Se liga na hora certa, 18 horas e 17 minutos. Boa noite.

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10: De volta por aqui na programação, 18 horas e 21 minutos. Gente, eu estava lendo uma frase esses dias. Na verdade, eu faço muito isso na minha casa. E eu queria dar esse conselho para vocês, porque eu acho tão importante. Tem gente que chega em casa depois de um trabalho, pensa que casa é só para descansar. Mas nada. Na minha casa, eu, Cris, procuro fazer de tudo um pouco, mas com muito amor, com muito carinho, porque é onde as nossas energias se renovam, não é verdade? Deixa eu ler uma frase linda que eu amei, apaixonei. E quando eu tenho a oportunidade de fazer, eu sempre faço na minha casa. Faz da tua casa, faz a sua casa uma festa. Ouça música, canta, dança. Faz a sua casa um templo. Reza, ora, medita, pede, agradece. Faz da tua casa uma escola. Lê, escreve, desenha, pinta, estuda, aprende e ensina. Faça sua casa uma loja. Limpa, arruma, organiza, decora, muda de lugar, separa para doação. Faça a sua casa um restaurante. Cozinha, prova, cria, cultiva e planta. Enfim, faça da sua casa um local criativo de amor. E é nessa frase maravilhosa que eu me encanto e falo para vocês, faça da sua casa o melhor evento da sua vida. Bora curtir música bonita com Fernanda Takai na programação.

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1: Rádio Conte, informa a hora certa, 18 horas e 31 minutos. Boa noite.

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volta na programação. Deixa eu mandar aqui uma luzinha especial pro meu amigo Ognei, diretamente da cidade de Rio Branco, curtindo pelo aplicativo. Um abraço pra você, meu amigo Ognei. Ó, a Cris saluçando. Ai, gente. O que a gente faz quando tá saluçando? Quais as dicas que vocês me dão aí? Porque beber água, já bebi. Segurar o fôlego, já segurei. Mesmo assim, a Cris continua saluçando. Bora curtir, Forró Boys. Nossa história. Bora curtir esse forrozinho, já que amanhã é feriado, né, galera? Forró.

Guilherme Silva, Barquinha de Ouro, curtimos por aqui também Forró Boys, a nossa história. Eu gostaria de oferecer essa música do Guilherme Silva pra minha amiga Célia de Oliveira, que fica só de Tucaia, né, Célia? Beijo pra você, gata. Obrigado pela sintonia, pelo carinho da audiência. Tá sempre de radinho ligado. Alôzinho também pra minha amiga, como diz ela mesma. Aí, ó, Célia já mandou mensagem aqui. É, Célia, eu não digo nada. Como diz a minha amiga, que ela fica também só observando, só que hoje é dia dela bater uma canela violenta. Como que é o nome da gata? Cris, a Cris esqueceu. Ai, Jesus, lembrei. Beth, minha amiga, beijo pra você. Juízo, viu, mocinha? Se beber, não case. Se casar, não beba. Viu, dona Beth? Bora curtir música boa. Essa eu ofereço pra toda a galerinha que está super animada, saindo do trabalho, naquela empolgação, porque hoje tem festa de rodeio. Bora curtir com Leandro e Leonardo.

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8: Chegamos ao finalzinho de mais um Vem Com A Gente. Eu gostaria de mandar um alôzinho especial pro Rodrigo, tá curtindo a programação. Um abraço pra você. Obrigado pelo radinho ligado, tá, Rodrigo? Bom, gente, finalizando por aqui o nosso Vem Com A Gente. Eu volto amanhã novamente às 15 horas, ou seja, às 3 horas da tarde de amanhã, mesmo feriadão. A Cris tá por aqui pra fazer a companhia de vocês. Um beijo a todos vocês, boa noite. Bom descanso para quem vai ficar em casa, para quem vai para festa, boas festas, curte bastante. Fiquem agora com o Leozinho do Forró Vestido Preto.

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0: Muito bem, 19 horas 33 minutos, a gente está de volta aqui na programação Conte. Uma boa noite para todo mundo aí, todo mundo ligado aqui na Conte, maravilha, maravilha. Hoje, primeira noite, abertura aí da Expoeste, né, de 2026. Para você que está acompanhando aí, obrigado, viu, gente? Você que está no trabalho, você que está em casa, você que está no som aí do carro curtindo a gente aí, juntinho, juntinho, misturado até as 21 horas. Nesta linda quarta-feira, dia 5 de agosto. 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Chegando aqui para cantar para nós, Panda e Ícaro e Gilmar, Baqueado, é moda boa, não é? É, 19h34, boa noite, Brasil.
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0: Bom demais, né? Bom demais relembrar essa moda aí que tocou muito na Praça Nossa, né? Tinha o personagem lá, era bom demais, chique no último, César e Paulinho aqui na programação. É o nosso, é o seu DNA da Conte.
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0: Maravilha! Tá valendo a sua participação aqui no nosso WhatsApp, vai mandando aí, a Dona Ieda já mandou um boa noite aqui, boa noite pra Dona Ieda. 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
0: 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Tá chegando moda aqui, peão, todo tatuado com ela, Mariana Fagundes.
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11: Muito bem, estamos de volta, 19 horas 56 minutos. Boa noite para vocês aí, nos bares, lanchonetes, restaurantes, para você que tem casa. Meus amigos, Sítio Chacras e Fazendas, boa noite. Meus amigos caminhoneiros, carreteiros, boiadeiros, caçambeiros. Toda essa moçada que trabalha na boleia aí, pega os trechos diferentes por dia, né? Aquele abraço, boa noite pra vocês. 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

0: Muito bem, 19 horas e 57 minutos, dando sequência ao nosso programa aqui. Vou mandando abraço pro pessoal participando com a gente aqui pelo WhatsApp aqui, meu amigo Alessandro, lá da Pecuária 2. Como é que tá as coisas por aí, meu jovem? Boa noite!
1: Boa noite, meu amigo Anderson Camargo. Manda um modão pra nós ouvir aí. Beleza?
0: Beleza, aquele abraço pra você, pra esposa, pra toda a família aí, viu, Alessandro? Pra todos aí da Pecuária 2. Minha amiga Célia de Oliveira. Boa noite, Célia!
2: Boa noite, meu amigo Anderson Camargo. Tudo bem contigo e família Anderson? Roda aí pra nós curtir a música do Chapeludo. Eu ofereço pra você, pra todos aí da rádio. Ofereço minha amiga Angra em Nova Lacerda, pra Lia no Rancho 95, pro Rafael de Oliveira no Córrego da Onça, pra Juliana, pra Sofia, pro meu amigo Josias, meu amigo Wagner da Linha do Leite, e pro Beto da Ambulância e todos de lá da G3 que estiverem sintonizados. É a Célia. Tchau, obrigado, até a boa noite. Bora, bora, bora, estou por cá.
0: Muito bem, muito bem, muito bem. Nando Moreno e Rio Negro e Solimões é o nome desta moda que a Célia pediu, viu? E a gente vai curtir juntinho aqui no nosso DNA da Conte. Uma boa noite, meus amigos ligados com a gente aí. 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
6: Fala, Rio Negro Solimão! Nando Moreno!